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0: gente. Prazer enorme estar aqui com o Yahoo.
1: Olivia Heringer.
0: Tchau, gente.
1: Seguinte, galera, seguindo aqui nosso desfile de estrelas aqui, vou chamar uma estrela de primeiríssima, primeiríssima grandeza. Só que ela é uma menina também linda, também maravilhosa e que também tem uma história de vida muito bacana, de muita luta, sempre ligada à música. Veio também de outro estado, de outra cidade, para batalhar sua vida na música. E hoje está aí. Nós tivemos o privilégio de produzir esse disco que fez a reentrada dela no mercado, com um grande estilo e que trouxe para o Brasil.

0: Polônia.
1: Oye, el turno.

0: Pois bem, pessoal, essa é uma noite especial pra gente, porque nós temos convidados que não só vêm do rock and roll, vêm de todos os estilos que tocam no Brasil. Do sertão, nós trazemos o sertanejo mais rock and roll que eu conheço, tô chamando Hudson pro palco.
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1: Bom, com vocês, Marcelo D2, Daniel Ganjamem e Uruca de Santos.

0: os verdadeiros arquitetos da música brasileira. Salve Chico Sainz!
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0: Valeu, Rafael, obrigado. Muito obrigado a você.
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4: Bom dia.

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12: 7 horas em ponto na capital do forró.
0: Hora certa. 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

0: Olá, uma ótima manhã para você, uma excelente semana a todos. Está no ar o Jornal Vanguarda comigo, Wagner Gil, com o DJ Júlio César e com você, ouvinte da Caruaru FM, na manhã desta segunda-feira, dia 11 de maio de 2026. Eu já vou saudando aí todas as mamães ontem pelo seu dia, o Dia das Mães, em nome de Dona Nônia, minha mãe está no Rio de Janeiro escutando o programa através aí do aplicativo. Eu saúdo todas as mães aí que foram felicitadas nesse domingo e que o dia, o mês de maio seja inteiro para elas. E aproveito também para saudar você que está sintonizando 104.9 no carro, em casa, chegando no trabalho, deixando o filho na escola, ou está no canal do YouTube ou no canal do Instagram da Caruaru FM. Muito bom dia e obrigado demais pela audiência. Jornal Vanguarda, o jornal de Caruaru. E vamos aos principais destaques do Vanguarda de hoje. Moraes trava redução de penas pela lei da dosimetria. Irã envia nova proposta de cessar fogo em resposta aos Estados Unidos. Empreendedorismo. Mercado digital amplia oportunidade para mães empreendedoras. E no esporte, Messi marca em vitória do Inter Miami, estabelece novo recorde. E Flamengo vence e diminui a distância do Palmeiras na tabela. Essas e outras notícias agora no Jornal Vanguarda da Caruaru FM.
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0: E aí, pessoal, depois daquele finalzinho de semana frio, chuvoso, com chuva, aquele sol de geladeira, né? A gente inicia a semana aí com o tempo nublado, no momento 21 graus, a mínima foi de 19, a máxima será de 21. O dia de hoje, parcialmente nublado, com poucas possibilidades de chuva, podendo chover no início da tarde, tá, gente? E também no finalzinho da tarde. No momento, a umidade relativa do ar está girando em torno de 81%. O sol se põe hoje às 17 horas e 12 minutos. E há uma expectativa, gente, de chuvas na terça, quarta e quinta-feira. Então aproveita a manhã de hoje que vai abrir um solzinho, bota aquela roupa para secar, porque terça, quarta e quinta vai ser de chuva na capital do Agreste.
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0: Olha, esses são apenas alguns dos destaques do Jornal Vanguarda de hoje, que também tem o Vanguarda Entrevista. E no Vanguarda Entrevista de hoje nós vamos conversar com o pré-candidato a deputado estadual por Caruaru, Rafier Delon. Vamos saber dele quais são suas principais propostas e o que ele tem feito nos últimos anos nos cargos públicos que passou, como CONIAP, DETRAN, entre outros. Você pode participar dessa entrevista com mensagens, perguntas ou opiniões pelo nosso WhatsApp 981551049. Participe, é importante demais para Caruaru e também

0: Olha, e o ministro Alexandre Moraes travou a redução de penas pela lei da dosimetria. Ele quer que a matéria seja julgada pelo plenário da Câmara, a matéria pelo plenário do STF, a matéria com Alan Barbosa.
1: O do STF, Alexandre de Moraes, suspendeu neste sábado os efeitos da lei da dosimetria, após ser sorteado relator de duas ações diretas de inconstitucionalidade contra a norma promulgada pelo presidente do Congresso, senador Davi Alcolumbre, na sexta-feira. A lei possibilita a redução das penas e a progressão de regime dos condenados pela tentativa de golpe de Estado em 8 de janeiro de 2023. A primeira entidade a ajuizar a ação contra a norma foi a Associação Brasileira de Imprensa. Em seguida, foi a Federação Partidária Pessoal Rede, mas outros partidos e entidades anunciaram que também vão questionar a lei. Advogado criminalista e mestre em Direito Constitucional, Joaquim Pedro de Medeiros, detalha o porquê das ações ficarem na relatoria de Moraes.
2: Em razão do que a gente chama de prevenção, aquele magistrado que recebe primeiro a causa, ele deve julgar as demais causas conexas ou que tenham relação à primeira ajuizada. Então, como a primeira ação foi ajuizada pela Associação Brasileira de Imprensa, foi encaminhada ao ministro Alexandre de Moraes, as demais, por consequência, também serão reencaminhadas a ele. O ministro Alexandre de Moraes tomou essa decisão em ações de execução penal. As execuções penais dos condenados pelos atos do 8 de janeiro, e na medida em que eles solicitaram a aplicação da nova legislação, o ministro, na ação de execução, ou seja, na execução penal, determinou que, olha, vamos aguardar o julgamento da ação direta de inconstitucionalidade que foi proposta contra essa lei da dosimetria para saber sobre a aplicação.
1: Alexandre de Moraes deu prazo de 5 dias para a Presidência da República e o Congresso Nacional se pronunciarem sobre o trâmite do projeto de lei. O presidente Lula vetou na íntegra, mas o presidente do Legislativo Nacional, senador Davi Alcolumbre, promulgou a norma conforme determina a Constituição. Joaquim Pedro de Medeiros explica que a Procuradoria-Geral da República deve se manifestar sobre a decisão de Moraes e os condenados também podem recorrer.
2: A Procuradoria-Geral da República, ela se manifesta sim. Ela pode se manifestar, inclusive, concordando com a decisão do ministro ou pedindo para que ele encaminhe ao plenário a turma do Supremo Tribunal Federal para avaliar se essa decisão deve ser mantida. Da mesma forma, também as pessoas condenadas podem, nessa execução, recorrer da decisão para que a turma ela possa avaliar se a decisão deve ser mantida e se deve aguardar, então, o julgamento das ações diretas de inconstitucionalidade.
1: Na sexta-feira passada, a defesa do ex-presidente Jair Bolsonaro, um dos condenados pela tentativa de golpe de Estado, entrou com ação no Supremo para anular a condenação do cliente. A medida não tem relação com a lei da dosimetria. Agência Rádio Web de Brasília, Alan Barbosa.
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0: Olha, e a boa relação entre Lula e Donald Trump não deve resultar em popularidade. A matéria vem com Norberto Notari.
4: O encontro entre os presidentes Luiz Inácio Lula da Silva e Donald Trump, considerado positivo por ambos, não deve ter influência eleitoral no Brasil. A avaliação é do cientista político e professor da SPM, Fábio Andrade. De acordo com ele, a política externa costuma interferir pouco nas preferências políticas do eleitorado brasileiro. O especialista reforça, contudo, que o nível de polarização pode mudar alguma percepção.
5: Pouco influencia votos, sobretudo no Brasil. Agora, vivemos tempos novos e tempos de políticas muito relacionadas a questões emocionais. E aí vai depender muito da forma com que vai ser trabalhado. Pode ser que, basicamente, bem trabalhado essa imagem do Lula como uma grande figura internacional, e isso cria um ânimo maior dentro da base petista e tem algum reflexo nas próximas pesquisas, mas mais do que isso, ânimo para a eleição.
4: De acordo com o cientista político, apesar da inconstância do presidente norte-americano, Donald Trump, é improvável que haja qualquer interferência no pleito brasileiro de outubro.
5: Como o governo Trump é muito centralizador e esse nesse momento do tempo vem mostrando uma relação muito amistosa com o presidente Lula, nós vamos acumulando indícios que vão contra uma possibilidade de interferência nas eleições por parte da chefia da Casa Branca. Agora, é importante dizer, o governo Trump não é um monolito, ele tem diferentes frações que têm, por motivos diferentes, críticas ao governo brasileiro.
4: Professor Fábio Andrade entende que a relação entre Trump e Lula mostra sinais de consolidação.
5: É uma relação que tem mostrado a possibilidade de ganhos mútuos, né? Que é muito difícil de acontecer. Para o Trump, ele vai se colando num ator que tem um prestígio internacional, e ele vai criando um bilhete seguro. Então, efetivamente, seja qual for o resultado das eleições brasileiras, ele vai poder falar que sempre esteve do lado do vencedor.
4: O especialista acredita que o tema internacional que pode trazer impacto ao presidente Lula é a posição dele em relação aos ataques envolvendo Israel, principalmente pelo perfil do eleitorado brasileiro. Agência Rádio Web, produção e reportagem, Norberto Notari.
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0: 7:10, sai daí não, na volta tem Vanguarda Entrevista. A gente vai receber aqui no estúdio o jovem Rafael Delon, pré-candidato a deputado estadual por Caruaru. Intervalo é rapidinho, é VaptVu.
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12: Sete horas, 15 minutos, é um prazer de receber aqui no estúdio o pré-candidato a deputado estadual por Caruaru, Rafier Delon. Muito bom dia, Rafier. Prazer imenso em recebê-lo aqui no Jornal Vanguarda da Caruaru FM.
13: Bom dia, Wagner. Que saudade eu tava de você, viu? Eu que sou um admirador do seu trabalho enquanto jornalista, enquanto CPF, enquanto pessoa física, não é de agora, é de muito tempo.
12: Obrigado.
13: Desde os tempos dos primórdios do Jornal Vanguarda, né, que você foi tão contribuinte com a pauta política. Deixar um abraço também aqui a Júlio César, que está na técnica. Dizer que é muito bom estar de volta aqui a Caruaru FM junto com você, Wagner.
12: Rafier, você é pré-candidato a deputado estadual, depois de um hiato aí de uma eleição sem disputar, né? Esperava-se que você disputasse a última eleição de prefeito, e você que tinha uma voz tão contundente, era tido como uma renovação, acabou se tornando uma surpresa você não ser candidato. O que ocorreu por não ser candidato?
13: Acredito que Deus sabe de tudo, primeiro ponto, né, Wagner? Segundo ponto é que eu fazia parte de um partido que errou muito em Caruaru, né? União Brasil, um partido grande, que hoje é a maior federação partidária de Pernambuco, ou melhor, do país. E nesse contexto, o partido tomou uma posição, Wagner, errônea, gigantescamente, que foi de apoiar a pré-candidatura do PDT para a prefeitura de Caruaru. Uma pré-candidatura que já nasceu falida, que a gente sabia que essa conjuntura não era favorável para esse aspecto, e que quando a gente está filiado a um partido político, a gente fica muito refém desse contexto. Aí você pergunta, Wagner, por que você não saiu do partido? Porque até então eu estava na condição de primeiro suplente enquanto deputado estadual de Pernambuco, né? Pela União Brasil. Então, nesse contexto, a gente faz, obviamente, as análises. E dentro dessas análises, a gente viu uma eleição muito polarizada no aspecto majoritário de Caruaru. E no campo proporcional, uma dificuldade muito grande de se montar chapa. A gente sabe que depois da extinção das coligações, Wagner, ficou cada vez mais complexa a montagem de chapas proporcionais. Mas mesmo assim, nesse contexto, dentro do que era possível, a gente deu nossa contribuição para a chapa proporcional, até enquanto eu estava à frente, junto com o atual prefeito de São Caetano, Jodafá Almeida, que de modo brilhante coordenou também o aspecto da União Brasil em Caruaru no aspecto proporcional. Ele que vem fazendo um trabalho muito bacana em São Caetano, no CONIAP. Mas, nesse contexto, no frigir dos ovos, popularmente falando, né, do ditado popular, o melhor caminho foi, obviamente, dar um passo para trás e se preparar para essa candidatura a deputado estadual deste pleito, Wagner.
12: Rafier, na última eleição você teve quantos votos para deputado estadual?
13: 16.400 votos.
12: Destes 16.400, quantos em Caruaru?
13: Cerca de 14.
12: Cerca de 14 mil em Caruaru. Praticamente, na maioria dos votos, majoritariamente em Caruaru. Aí, nessa eleição agora, nós teremos diversos candidatos a deputado estadual, entre eles Anderson Correia, Anderson Luiz, o Cabo Cardoso, estes três indo da Câmara de Vereadores, José Queiroz e Wanderson Florencio, que já é deputado. Ele tem a sua vida em Recife, mas é natural de Caruaru. E além, como é que você analisa esse quadro? Está mais difícil essa disputa por esse voto? E um detalhe, na última eleição, pulverizou-se muitos votos e Caruaru não fez um deputado. Se você podia também fazer uma avaliação, por que Caruaru não elegeu um deputado estadual?
13: Sua leitura é muito pertinente, Wagner. Primeiro, eu gosto de verticalizar com números aquilo que foi a eleição em Caruaru. O primeiro colocado foi até então do PDT, com 23.024 mil votos na última eleição. Depois, o atual vereador Eric, com 18 mil votos. Depois, o ex-prefeito Tony Gel, com 16. E eu com cerca de 14. Então, no aspecto proporcional de Caruaru, nossa eleição foi parelha com esses caras. Levando em conta que tem um ponto aí importantíssimo, Wagner, que os três que ficaram à minha frente no último pleito eram três deputados mandatários, que tinham um histórico aí de ex-prefeitos de Caruaru ligados ao governo do estado. Você sabe que quando o indivíduo tem um mandato, melhor dizendo, deputado estadual ligado ao governo do estado, tem um leque aí de indicações políticas que facilita a sua robustez enquanto pré-candidato. E agora a gente tem outro cenário, a gente tem um cenário sem nenhum candidato mandatário de deputado estadual de Caruaru. Eu tenho batido muito nessa tecla que é imoral que Caruaru não tenha um representante para chamar de seu na Assembleia Legislativa de Pernambuco.
12: Por que você acha que isso aconteceu? Você acha que
13: é uma soma
12: a ausência
13: de fatores, Wagner,
12: mesmo dos deputados, quando eleitos, a população não vê esses caras. Quando vê dentro de um carro, vidro
13: pois
12: fechado, nas campanhas
13: contigo,
12: em carreata.
13: Primeiro, eu sou contrário a essa política Copa do Mundo, né, Wagner? O cara só aparece de 4 em 4 anos. Esse é um ponto. O segundo ponto é que, se você pegar os votos válidos de Caruaru, nós temos 240 mil eleitores, cerca de 190 mil votos válidos, né? Desses 190 mil, a metade fica para os candidatos da cidade e a outra metade vai para os candidatos de fora. Eu te pergunto, qual o compromisso que tem um indivíduo que vem de fora comprar o voto, seja de modo direto ou de modo indireto, vai embora, passa o pleito eleitoral e o compromisso com Caruaru é zero. Então, eu
12: Mas
13: falo
12: aí,
13: na
12: Rafael,
13: propriedade de estar como caruaruense, de viver minha cidade e, principalmente, vai complementar e não ser tão extenso, de estar presente, independente de ser período eleitoral ou não, mas fica à vontade.
12: Mas às vezes tem um deputado federal que é eleito na cidade e não destina nada de recurso porque o prefeito tem oposição. E aí eu acompanhei isso aí. Por exemplo, Vônei Queiroz foi o deputado que mais destinou verba para Caruaru. Está 4 anos no governo Lula, não destinou nada para Caruaru sendo ministro. Não passou uma tinta ali num prédio do INSS. Na época que Zé Queiroz era deputado, ou Eric Lessa era deputado, o que era que eles faziam? Eles faziam, com suas indicações de verba, para o regional, para o mestre Vitalino, mas nunca para a prefeitura, pegar aquele dinheiro e botar a mão na obra em prol do povo, só quando um dos seus estava na prefeitura. Você não acha que também a população acaba vendo isso no momento em que a gente tem uma rede social muito forte e todo mundo debate tudo o tempo todo?
13: Também, Wagner, não tenho dúvida disso. Primeiro, é importante ressaltar que quando o cara é deputado estadual, ele devia estar ali como deputado estadual de todos, né? Não são só daqueles que votaram. Esse é um ponto. Por isso que eu martelo muito nessa tecla. Caruaru não precisa ter de volta uma cadeira na Assembleia Legislativa. Ela precisa dar uma oportunidade a quem não deu. Porque cá pra nós, Wagner, Júlio César, que fica só entre a gente aqui da Caruaru FM, não venha me dizer que o indivíduo que teve já 20 anos como deputado estadual, o representante dessa parcela de tempo, queira chegar agora pedindo uma nova oportunidade para representar o povo de Caruaru ou do Agreste Pernambuco. Não, pelo contrário, você que é ouvinte da Caruaru FM, muito crítico também, é muito importante isso,

0: 150 vagas e eu fui um desses 150, onde você realmente se prepara para a vida pública. O Wagner Gil, para estar aqui na Caruaru FM, ele fez um curso de jornalismo, ele se preparou para isso, ele venceu a política de Caruaru, Júlio César da mesma forma. Então, quando você precisa de um médico, você vai procurar, obviamente, uma pessoa que tenha qualificação, que você confie e que você esteja pronto para entregar a sua vida ou de um familiar seu. Agora, na política, por que é diferente, Wagner? Não pode ser diferente, pelo contrário, tem que ser alguém que realmente se preparou para aquilo. E a gente está cansado dos nomes que já passaram, que já tiveram oportunidade, e está na hora, obviamente, de ter aí novos nomes. Você falou inúmeros nomes aí, eu acho que é importante porque dá opção para o eleitor de Caruaru. E, obviamente, eu tenho certeza que a gente vai ter esse êxito eleitoral dia 4 de outubro, representando o povo de Caruaru do Agreste como deputado estadual.
1: É, Rafael, você surgiu eleitoralmente como vice de Tony Gel, né? E de repente você começa a alçar voos próprios e isso acaba gerando uma certa briga e ciumeira dentro do grupo do próprio Tony Gel, que você faria visitas logo depois da eleição em lugares remotos, que Tony Gel só apareceria lá de a cada ano de eleição, era o que o pessoal falava. Hoje o grupo Tony Gel não tem candidato, apoia gente de fora. E muita gente diz que você, desses 16 mil votos que você teve, 14 em Caruaru, boa parte você conquistou naquela eleição, com as pessoas, tendo contato no dia a dia. Ou seja, seria votos daquele grupo de Tony Gel. Você concorda com isso ou não? E como você avalia também a saída do grupo de Tony Gel da política caruaruense a partir do momento que eles apoiam o candidato de fora e não vem pro voto?
0: Primeiro ponto, Wagner, é importante ressaltar que tudo na vida a gente tem referências. Eu tenho certeza que você, como vascaíno, como jornalista, tem suas referências. A minha referência na política sempre foi Tony Gel, tá? Independente de você concordar ou não com os posicionamentos políticos dele, você tem que observar a biografia do indivíduo, tá? O cara que nasceu na favela do Coque, em Recife, que foi cobrador de ônibus, que foi gaita de padaria, que se tornou deputado federal, que se tornou vice-líder do presidente da República, até então o governo Collor, que foi deputado estadual, prefeito de Caruaru, vereador. Então, você gosta ou não gosta?
1: Contribuição grande deu pra Jucazinho, né?
0: Demais. Então, assim, o legado de Tony Gel, ele é indiscutível. Agora, ao mesmo tempo que eu digo isso, eu não posso também me anular de dizer que, obviamente, ele fez algumas escolhas que até hoje é a resposta política, tá? Eu não posso ser ingênuo e dizer isso.
1: Que escolhas foram essas?
0: O erro lá atrás de ter sido mal interpretado quando renunciou à prefeitura, levando em conta que o vice-prefeito não tinha, Roberto Liberato precisou estar ou permanecer como deputado estadual. Esse foi um ponto...
1: Não acreditou no projeto de ser vice e assumir dois anos no final. Isso
0: começou lá atrás, né? Então foi uma sucessão de erros.
1: A saia justa ali.
0: Eu acho que o principal erro também foi em 2020, quando nós tínhamos uma eleição atípica ali, você acompanhou muito bem, Wagner. E o grupo não teve um candidato e decidiu apoiar uma candidatura que até então, historicamente, sempre foi opositora do meu amigo Marcelo Gomes, gente da melhor qualidade. Mas eu cresci ouvindo a família Jorge, a família Laura, a família Marcelo, fazer oposição a Tony Gel. Então, como é que você, nesse contexto, escolhe um candidato, levando em conta que eu tinha sido vice há poucos anos atrás? Então, eu acho que é uma soma de fatores que, reitero, eu respeito, tá, Wagner? Até porque eu não posso responder politicamente por ninguém, isso aí não é. Mas a minha admiração, o meu respeito, o meu carinho pro Tony Gel e pro Miriam Lacerda, ele indifere de escolhas políticas. Agora, o povo de Caruaru, Júlio César, vai fazer análise. Não é cabível que, véspera da eleição, se traga um pré-candidato que tem seus serviços prestados em outra localidade, mas não em Caruaru, que não tem identificação nenhuma com a cidade, que se perguntar onde fica o bairro do Salgado, não sabe chegar, se falar onde fica Lajeado do Sete, Serra de São Bento, Murici, Capim, Terra Vermelha, Serra Velha, Malhada de Barreiras Queimadas, Serra dos Pintos, Sítio Peladas, não sabe conhecer. Então, a gente precisa de ter alguém, Wagner, que vivencie o município de Caruaru, que viva a cidade de Caruaru. Agora, a gente sabe que esse contexto aí de escolha, obviamente, no meu ponto de vista, não foi um caminho interessante.
1: Bacana. E você acha que fica para quem esse eleitorado? Que Tony Gel tinha um eleitorado muito apaixonado, né? Pessoas que realmente gostavam dele. Você acha que fica para quem esse eleitorado? Quem tá mandando um abraço para você aqui é o advogado e professor Márcio Salles, gente da primeira qualidade. Tá dizendo aqui que ligou errado, mas está na audiência aqui com a gente.
0: Primeiro, deixa eu dizer que o doutor Márcio Salles não é um amigo político meu, é um amigo pessoal, tá?

0: Eu conheço muita gente decente em Caruaru, em Pernambuco e no Brasil, Wagner. Mas feito do Tomásio Salles são poucos,
1: são
0: tá?
1: São poucos, é.
0: Então,
1: é,
0: Tomásio, sou seu fã, sou seu admirador e vou fundar o fã-clube do Tomásio Salles, que é seu presidente desse grupo.
1: Mas vai brigar comigo aí pela presidência, viu?
0: Vamos disputar isso aí. Mas respondendo sua pergunta, Wagner, primeiro eu acredito que o eleitor não tem dono, né? Mas veja, eu obviamente me identifiquei muito com esse eleitorado. Da zona rural, da periferia, dessa turma realmente que se identificou sempre com o contexto eleitoral é de Tonigel.
1: O fato de Lessa ser candidato a federal deixa abrir uma possibilidade ainda maior para você dentro desse eleitoral?
0: Sem dúvida, não tenha dúvida, até porque ele teve uma votação considerável para deputado estadual na última eleição. Ele errou no partido, mas ele aumentou a votação dele do pleito retrasado para o pleito passado. Então você tem um leque aí de cerca de 16 mil votos que Tonigel teve em Caruaru, que a gente pode ter uma parcela boa desse eleitorado, como também dos 18 mil votos que o Eric teve para deputado estadual também em Caruaru. Então, obviamente, isso são setores que a gente trabalha, levando em conta de modo muito transparente a nossa presença, independente de ser pré-eleição, porque é o seguinte, Wagner,
1: você está em que partido, Rafinha?
0: Estou no PL, estou no Partido Liberal, no 22, estou com Flávio Bolsonaro para presidente, estou com Antes Ferreira para senador, o nosso federal, a gente está em contexto, definição, temos outro pré-candidato a deputado federal em Caruaru muito bom, que é o Silvio Nascimento, do nosso partido, mas para complementar o raciocínio da pergunta, Wagner, meus finais de semana, independente de ser Júlio César, período eleitoral ou não, é na zona rural. É fazendo valer realmente a presença nos quatro distritos rurais de Caruaru e sabendo em loco, Wagner, a dificuldade das pessoas. Não é porque Wagner Gil é o líder da comunidade lá do sítio Capinha do Chicuru que eu fico sabendo da dificuldade. Não é porque eu vivencio a minha cidade. É porque eu conheço a minha cidade. Eu torço pelo Central, não é por modinha, não é por uma situação de oportunismo eleitoral. Eu vivencio a minha cidade. Quando eu falo Central de Caruaru, eu falo da economia de Caruaru.
1: Você teve um apoio de reforço essa semana, né?
0: Pois é, a gente
1: vem tendo. Do Central lhe apoiando.
0: Todas as torcidas do Central declararam apoio ao nosso nome, né? A gente tem hoje um contexto dentro do clube bem, bem importante.
1: Você chegou meio triste aqui porque o Central tinha perdido.
0: Foi, mas vamos aguardar porque domingo tem contra o Maguari e a gente tá muito confiante que a gente vai pegar essa vaga para a segunda etapa da Série D. O lugar que o Central sempre deveria estar por baixo era a Série C do brasileiro, mas a gente tá muito confiante nesse contexto aí, Wagner.
1: Rafinha, você recentemente estava no União Brasil, juntamente com o Josafá, né? E de repente saíram do partido por conta de uma série de coisas que aconteceram. Como você vê essa fusão União Brasil-PP se tornando, né, um maior tempo de televisão, um maior recurso eleitoral? Isso de alguma forma deixa algumas candidaturas refém, como você ficou alguns anos atrás, ou acaba sendo bom para o Brasil? Porque quando a gente vê pragmaticamente, faz uma coligação dessa na federal, era para todo mundo seguir e acaba não seguindo, né? Uma federação que é de centro-direita e com a base apoiando o Lula aqui, como por exemplo o deputado Eduardo da Fonte, nunca negou isso.
0: Perfeito. O bom de ser entrevistado por gente inteligente é isso, Wagner. Primeiro, você falou do Josafá, eu já comentei sobre ele agora no início do programa, mas eu queria reiterar, e a gente só conhece uma pessoa na convivência, tá? E eu tive a oportunidade de estar como gestor do CONIAP, ele quanto presidente, e eu tive noção em loco da capacidade administrativa e política que o Josafá tem, tá? Então o Josafá é um indivíduo qual eu tenho uma consideração gigante, tá? Tenho um respeito enorme, se comprovou cada vez mais como líder não só do município de São Caetano, mas do Agreste de Pernambuco e do interior de Pernambuco. E aí fica o meu abraço para ele, que sem dúvida alguma ele é ouvinte do seu trabalho. Esse é um ponto. O segundo ponto foi relacionado a questão que você falou do União Brasil. Eu particularmente não fiquei no partido por aquilo que você acabou de responder, Wagner, o pragmatismo político. Como é que eu vou estar no partido político que eu não tenho segurança jurídica nenhuma, tá? E no aspecto de Pernambuco, se você observar do ponto de vista do União Brasil, não tem praticamente chapa proporcional. Fica o refém completamente do Progressistas, tá? E nesse aspecto aí eu não tinha como ficar num ambiente de insegurança jurídica, sem saber realmente se oficializar a federação ou não, até porque a federação só foi oficializada na última semana do prazo eleitoral, que foi na primeira semana de abril, e nesse contexto você observa que é importante estar alinhado com as lideranças do partido. Então, Antes Ferreira é uma figura qual me fez o convite junto com seu irmão André Ferreira, que a gente acredita muito nessas pré-candidaturas do PL.
1: Eles têm uma tendência de apoiar a Raquel. Como é possível. Que você vê isso?
0: Eu acho que nesse aspecto o PL em Pernambuco tem dois caminhos hoje, tá, Wagner? Quais são os dois? O primeiro é de ficar independente, tá? De usar o tempo da televisão, obviamente, só para as suas questões proporcionais. Mas também tem a situação de apoiar a reeleição da atual governadora Raquel Lira, tá? O que está descartado no PL, Wagner, é a possibilidade de apoio à candidatura do João Campos, do PSB. Até porque foge do campo ideológico, foge do campo que se trabalha o contexto eleitoral e, obviamente, eu vou seguir meu partido. Se o Antes Ferreira, enquanto presidente do PL, definir pelo apoio a reeleição da atual governadora, não tenha dúvida, Wagner, que terá o meu apoio. Esse é um ponto. O segundo ponto é se o Antes Ferreira, enquanto presidente estadual do partido do PL, definir pela independência do partido em Pernambuco, também da mesma forma seguirá a minha indicação política. Então a gente está muito alinhado nesse aspecto.
1: Caso ele vá pela independência, você vota em quem para governador? Vota em Raquel?
0: É uma possibilidade. Não descarto de forma alguma, né?
1: Como é que você analisa o governo dela?
0: Eu acredito que vem trabalhando muito, sabe, Wagner? A gente tem que ter maturidade, não só enquanto caroruense, mas enquanto fazer uma leitura da gestão pública de Pernambuco mesmo. E aí, eu acho que a gente tem que ser racional. Racional no aspecto que o que pode estar sendo feito enquanto governo do Estado está sendo feito. Eu acredito que dentro dessa possibilidade da independência ou não, a governadora pode sim ter essa nova oportunidade em mais 4 anos, levando em conta essa verticalização para Caruaru. Acredito também, eu não posso já citar isso, Wagner, que o prefeito da cidade não tem sido grato. Tá? Isso aí é uma coisa que eu não posso deixar de citar também, levando em conta o histórico da eleição do atual prefeito Caruaru. Ele deve literalmente a sua reeleição à governadora Raquel Lira. Isso é um ponto comum e indiscutível. Tá? Agora, falta uma reciprocidade nesse aspecto, no meu ponto de vista, enquanto analista da política de Caruaru. Mas isso aí, as urnas.
1: Por quê,
0: deputado? Eu acredito, Wagner, que a eleição passada mostrou muito o envolvimento da governadora. Esse é um ponto. E acredito que a gratidão na reciprocidade deve ser muito importante na política. A partir do momento que o indivíduo se acha dono do processo eleitoral, onde não é, tá? Esse é um ponto. E escolhe alguns nomes como candidato, sem fazer essa linha combinada com quem foi realmente a grande detentora da votação eleitoral municipal, não é um caminho bom na política, tá? Mas aí o 4 de outubro vai ser um dia importante para dar respostas. Acho que vai ser uma decepção considerável, né? A estrutura dos pré-candidatos proporcionais da atual gestão pública municipal para Caruaru. E aí o nosso trabalho está sendo feito e a gente vai dar a resposta nas urnas.
1: Certo. Como você analisa a Câmara de Vereadores com pelo menos 7 candidaturas ou 6 candidaturas nessa eleição? Nenhum vereador também vai se ausentar para trabalhar a campanha. Você acha que o Legislativo Municipal perde? Você acha que dá para casar os dois? São candidaturas a federal, a estadual, 2 para federal, Lécio e Silvio Nascimento, e as demais para estadual.
0: Eu acho que acrescenta, Wagner, porque é a casa do debate municipal, né? A gente tem uma cidade como Caruaru que reverbera o que acontece na política daqui nas cidades circunvizinhas. Esse é um ponto importantíssimo. Então eu estou muito confiante na pré-candidatura a deputado federal do vereador Silvio Nascimento, ele que é um indivíduo que a gente tem uma relação de parceria.
1: Você vai casar com o Silvio aqui?
0: Pode ser uma possibilidade.
1: Né? Silvio, não sei se você sabe, foi meu primeiro amigo quando eu vim morar do Rio aqui. Pai de Silvio tinha ali embaixo da SIC uma bomboniere, onde depois foi o salão de Vânia, e a gente ficava brincando ali na calçada, já que eu morava ali subindo, onde meu filho Cris mora, e tá mandando um abraço
0: então
1: pra você.
0: Então você foi muito bem recepcionado em Caruaru.
1: Fui cidadão Silvio de bem, Silvio.
0: Tá preparado, né? Já mostrou.
1: Agora era danado, viu, Silvio? Silvio era um pouquinho mais inteligente do que a gente, né? Aí, Silvio, ó, eu soube que você botar uma agulha na linha do trem, o trem vira, aí passava o trem aqui, né? A gente roubou as agulhas da mãe, das avós, e nunca o trem virou.
0: Silvio é uma figuraça, tá? Vai contribuir muito com a eleição deste ano, tá? Tem feito um trabalho como vereador fantástico. Acredito muito na candidatura dele. Da mesma forma que ele pode ser o meu companheiro de chapa, o André Ferreira também pode ser, Wagner, o nosso companheiro de chapa. Ele que foi o deputado federal mais votado no último pleito, na última eleição. Mas eu queria abrir um parênteses aqui na nossa conversa para mandar um grande abraço para um amigo e irmão que eu tenho, tá? Que é o nosso Cris, seu filho, tá? Que eu tenho um respeito e uma consideração gigante. Gosto demais dele. Você está de parabéns pelo filho que você tem, que é um amigo que eu fiz, né, de agora, de muito tempo, e que não tenho dúvida que eu precisar muito dele no pleito eleitoral, viu, Júlio? Pra estar junto conosco aí nessa caminhada.
1: Bacana, olha, quem tá mandando um abraço pra você, Clênio Lima, o empresário Marcelo Souto Maior, também aqui na escuta com a gente, Dona Fátima, do bairro do Salgado, e ela pergunta, Wagner, pergunta a Rafier se ele vai pedir o apoio de Tony Gel e Toninho para votar nele, conheci ele através dos dois.
0: Um abraço, Dona Fátima, obrigado pelo comentário, né? Mas veja, eu tenho que respeitar as escolhas, né, Wagner? Eles escolheram por votar em candidatos de Recife, tá? Eu respeito isso. Agora, claro, o eleitor não tem dono, tá? A gente já vem observando aí nas pesquisas internas que a gente faz, e a qualitativa e a quantitativa. Você é um cara experiente em pesquisa também, Wagner. E a gente tem essa tendência do eleitorado de Tony Gel migrar para a nossa pré-candidatura a deputado estadual por uma identificação histórica, né? Eu sempre caminhei nesse contexto. Meu primeiro voto, Wagner, foi em Vânia Porto, para prefeita de Caruaru. Meu segundo voto foi em Miriam Lacerda, para prefeita de Caruaru. Meu terceiro voto foi em Tony Gel, para prefeito de Caruaru. Então, assim, meu histórico sempre foi nesse campo político. Então, é natural que o eleitor de Tony Gel se identifique com a nossa campanha.
1: Ganhou em alguma eleição dessa?
0: Não, infelizmente, a gente não teve êxito, né? Infelizmente. Mas o importante é a coerência do contexto de lado, né, Wagner? Eu acho que é importante. A candidatura de Ivânia era a candidatura que, por mais preparada que ela fosse enquanto mulher, enquanto pré-candidata, tinha as limitações da estrutura de campanha, né? A candidatura de Miriam era uma candidatura que surgiu favorita, você lembra muito bem disso, que você
1: mais
0: cobriu.
1: Mais de 60 mil votos ela tinha tido,
0: pois
1: como
0: é,
1: deputada
0: nunca
1: estadual,
0: ninguém conseguiu,
1: né,
0: atingir, né? Uma mulher decente, uma mulher de bem. Mas o contexto da eleição engoliu o processo dela, né? E a de Tony Gel, a qual teve a oportunidade de ser candidata a vice, a gente tinha uma possibilidade alta de eleição, de vitória, melhor dizendo, mas obviamente é como jogo de futebol, só termina quando as urnas se fecham, mas ficou o aprendizado, né, Wagner, e o crescimento, obviamente, a nossa contribuição. Agora a gente tem certeza da nossa eleição para deputado estadual.
1: Além de vice de Tony Gel, você se destacou também por ser presidente do PSDB e criar uma confusão danada com Raquel Lira. Aí eu acho que foi quando você mais cresceu politicamente, porque você montou toda a estrutura do PSDB, do diretório aqui, tornou um diretório mesmo, né, com direito a voto, a tudo, e de repente vem por cima Raquel, que havia perdido naquela semana o PSB, que tinha indicado Jorge Gomes, ela presidente do partido em Caruaru, tinha levado esse golpe, então ela correu com João Lira para Brasília, se agarraram com Aécio, ligações antigas, política de Fernando Lira, e ela conseguiu pegar o PSDB. Você virou oposição, foi um cara que bateu sem piedade em Raquel, a gente pode dizer assim, mas dentro da política, com respeito, com tudo. Hoje você fez uma opinião que me chamou a atenção, disse que ela está trabalhando, que é a possibilidade de votar nela. Eu te pergunto, a sua passagem por órgãos públicos, como a JUSCEP, o DETRAN, a SUDENE, o CONIAP, você passou a ver a dificuldade e isso lhe dá um discurso mais maduro para fazer uma análise?
0: Não tenha dúvida, Wagner. É, obviamente que o tempo vai passando, a gente vai amadurecendo. O Wagner Gil de 2026 não é o Wagner Gil de 2016.
1: Tá mais bonito, né? Tá no Botox.
0: Isso aí eu concordo também. O Júlio César de agora não é o Júlio César de 10 anos. E não vai ser também o Wagner Gil de daqui a 5 anos. Então, o ser humano é um processo evolutivo, tá? E nesse aspecto, eu tive muita honra de praticamente fundar o PSDB aqui em Caruaru, não é, Wagner? Porque, veja, o único comitê de Aécio Neves...
1: Acho que quem fundou foi Clênio Lima.
0: Clênio, verdade, lá atrás,
1: aqui
0: verdade.
1: Aqui na escuta com a gente, viu?
0: Grande abraço, Clênio, grande centralino, viu? O Clênio foi presidente do partido, foi um grande articulador na época, mas eu digo no aspecto contemporâneo, o único comitê de Aécio, por exemplo, em 2014, em Pernambuco, foi em Caruaru. Você lembra muito bem, Wagner, Silvino Macedo, carinhosamente, vou dar uma fama. Então, eu sempre estive nesse lado, né, do lado de Serra, o lado de Geraldo Alckmin, que hoje é vice do atual presidente, o lado de Aécio Neves. Então, nosso campo sempre foi esse, nesse contexto. Naquele momento, a gente observou a dificuldade partidária que Raquel teve, né? E aí ela fez um movimento político, né, ao meu ver, muito agressivo, que poderia ter sido combinado, poderia ter sido alinhado, até porque...
1: Se fosse uma
0: coisa combinada, Wagner, a gente poderia ter estado todo mundo junto naquele momento, né? Mas eu acredito que a grande senha dessa questão, você acabou de dizer na sua fala anterior, que é o amadurecimento do processo, tá? Eu, apesar de jovem, eu já tô carimbado no que diz respeito à questão da gestão pública na esfera estadual, na esfera federal. Então, eu tenho experiência realmente para falar com propriedade, além do currículo enquanto administrador de formação, enquanto pós-graduado em gestão pública, enquanto mestrado em inovação e tecnologia, enquanto pré-candidato ao doutorado também. Então, assim, eu me preparei não só na área acadêmica, como professor universitário também, Wagner, mas também no chão de fábrica. A gente sabe muito bem que a gente pegou o Detran, era uma bagaceira aqui em Caruaru. A gente modernizou o Detran. O Detran de Caruaru, Júlio, se transformou no único Detran do Brasil com acesso biométrico. A gente trouxe a junta médica especial do Detran para Caruaru, que é a compra do veículo com isenção de IPI para pessoas com deficiência. A gente colocou a prova teórica para deficiência auditiva em Caruaru. A gente fez o calçamento interno e zeramos mais de 300 veículos recolhidos. A gente calçou as duas entradas do Detran externo, a gente requalificou o pátio de exames, a gente trouxe para Caruaru o pagamento do cartão de crédito, que até então não tinha. Então, se eu fosse falar aqui dos benefícios que a gente conseguiu verticalizar para Caruaru nos órgãos que eu passei, Wagner, iríamos até meio dia aí. Mas o que é importante nesse contexto? O que é que eu preciso, Wagner? Eu preciso de uma oportunidade do povo de Caruaru que nos dê esse contexto para ser deputado estadual e representar a nossa gente na casa de Joaquim Nabuco a partir de janeiro do ano que vem.
1: Certo, Rafael, são 7 horas e 44 minutos, já está chegando já o final da nossa entrevista. Eu quero agradecer aí a participação do Elton Santos, que manda Rafael mais preparado de Caruaru, é Lilito. Rafael, pelo que eu acompanho pelas redes sociais desde a eleição do ano passado, ele não obteve esse, não parou de trabalhar todo final de semana. Está na zona rural. É verdade, você está na zona rural. Espera sair com quantos votos da zona rural? Zona rural em Caruaru é bem votada.
0: Deixa eu mandar um abraço para Lilito, grande centralino, Elton. Um grande abraço para você, sua esposa, seus filhos. Marcelo Souto Maior também mandou um abraço para a gente. Um abraço para ele também. E na zona rural, obviamente, Wagner, isso é o limite, né? A gente está trabalhando para sair bem dos 4 distritos rurais de Caruaru. Tá? A nossa presença in loco, reitero, não é uma questão eleitoral, é uma questão realmente de conhecer as pessoas pelo nome, saber realmente onde moram, a sua qualificação, o que fazem da vida, os seus anseios e as suas dificuldades, mas eu acredito que a gente vai ter uma votação muito considerável na zona rural de Caruaru.
1: De 1 a 10, a nota para o governo Lula, rapidinho, e o porquê dessa nota?
0: Não, o governo Lula é um governo fadado ao fracasso, que já deu o que tinha que dar, sabe, Wagner? Já teve a oportunidade que teve, já teve todo esse contexto, mas 4 anos é muito ruim, por isso que eu acredito muito no Flávio. O Flávio tem surpreendido...
1: Você é a favor da pele da dosimetria?
0: Sou a favor da pele da dosimetria, sem dúvida alguma, tá? Sou a favor do fim da escala 6-1, uma pauta que o nosso partido, o PL, inicialmente era contrário, e aí você tem que ter a maturidade, Wagner, de independente de estar no partido político ou não, você ter suas bandeiras, tá? Depois o partido teve um amadurecimento considerável com o líder Sóstenes e aí mudou o contexto, que eu sou favorável também. E aí foi muito importante esse contexto. Então eu acredito que Flávio é um principal nome aí para fazer essa mudança. Não tem como você pensar, Wagner, no terceiro nome, porque a eleição está polarizada. No mesmo campo a nível estadual, também está a nível federal. Então eu acredito que Flávio é, sem dúvida alguma, o melhor nome para a presidência da República.
1: Raquel Lira, qual a nota que você dá de 1 a 10 e o porquê?
0: Raquel hoje tem uma nota 8, no meu ponto de vista, tá? Por aquilo que eu já falei nesse programa, que tem feito um trabalho considerável, tá? Que tem feito algumas articulações de modo estratégica. E aí, obviamente, eu vou aguardar o posicionamento do meu partido para ter o meu posicionamento oficial.
1: Você tem um candidato a senador, já disse aqui, Anderson Ferreira. Quem será o segundo? Já escolheu? Tem conversado? Você poderia votar ou em Dudu da Fonte ou em Miguel Coelho, caso fossem escolhidos por Raquel?
0: Claro, tá tudo aberto, né, Wagner? Até porque são duas vagas. Então a gente tem o nosso primeiro nome já definido, que é Anderson Ferreira, ex-prefeito de Jaboatão. Foi candidato ao governo do estado na última eleição, tem uma votação fantástica.
1: Foi um dos melhores entrevistados que
0: preparado,
1: eu tive,
0: né?
1: Na última, muito preparado na última eleição.
0: Tá pronto para representar Pernambuco, tá? Fez um grande trabalho como deputado federal.
1: Tem expectativa de ir pro segundo turno, aquela
0: Sim,
1: tragédia com o Fernando.
0: Sem dúvida,
1: favoreceu,
0: então,
1: Raquel.
0: É o nosso nome, né? Agora, o segundo nome, claro, pode ser qualquer um desses contextos aí, levando em conta inicialmente a definição do partido primeiro e depois essa abertura de leque para a definição. Até porque, Wagner, a gente não sabe nem quem serão os nomes ainda, né? Tá tudo muito, pelo menos no campo governista, né? A gente não sabe quem são os nomes ainda. Então tem muito chão pela frente.
1: Verdade. Rafinha, queria agradecer demais sua participação aqui no Jornal Vanguarda da Caruaru FM, dizer que as portas estão sempre abertas até 30 de junho. A gente pode ouvir os pré-candidatos, espero fazer mais um ou dois debates com você, até quanto a justiça, a legislação eleitoral permitir. Muito obrigado, Deus abençoe e tenha um bom
0: dia. Wagner, eu que agradeço, né? Um pedido seu é um mandado de intimação, mas vou finalizar também, Júlio, deixando uma provocação aqui. Você que é um cara altamente expertise, eu me colocar à disposição para quê? Para Caruaru FM fazer um debate de pré-candidatos a deputado estadual de Caruaru. E já confirme minha presença de antemão, sem saber se vai ter ou não, sem saber o dia, a hora e o local. Sabe por quê, Wagner? Porque
1: se e a gente vai fazer. Eu tinha conversado contigo, não foi que eu tinha essa ideia, né?
0: Exatamente. Se o indivíduo não
1: quem
0: tiver...
1: Quem quiser vir, venha. Quem não é vir, claro, também fica de fora.
0: Deixa eu te falar uma coisa, Wagner. Se o indivíduo não está preparado para vir para um debate... E ser entrevistado por uma pessoa qualificada feito você, desiste da candidatura, meu irmão. Então eu tô aqui pronto, preparado e querendo para representar o povo de Caruaru de Pernambuco como deputado estadual e quero debater com os candidatos em Caruaru para o povo fazer a escolha melhor e realmente fazer a melhor definição.
1: Para você, eu antecipo, a gente já fechou o restaurante para fazer esse debate, é o Via Regional. A ideia é fazer 2 horas de programa, porque dá para ouvir bastante, botar os candidatos para fazer pergunta entre si. E a gente está elaborando aí, porque a ideia é que eles possam ter a oportunidade de levar para você, ouvinte, o que eles pensam e o que pode nos representar. É muito ruim Caruaru não ter um deputado lá, é, mas também a gente sabe que Caruaru deu um retorno a quem praticamente só aparece em ano de eleição, só vem, aparece em festa, só vem comer o bode quando é ano de eleição lá em Nenildo. Aí a população dá o retorno, né?
0: E eu já confirmo minha presença no debate. Você falou no Viagem Jornal, um abraço pro nosso amigo
1: Mansueto,
0: né? Tá sem dúvida alguma nos ouvindo, um grande amigo, caminha todas as noites aqui na Avenida Gama do Magalhães, viu, Wagner? E deixa um abraço a todos os amigos da Zona Urbana e principalmente da Zona Rural do Caruaru. Muito obrigado, um bom dia e uma boa semana.
1: 7:49, chegamos ao final de mais uma edição do Jornal Vanguarda. Nesta segunda-feira, dia 11 de maio, entrevista com Rafael Delon. Se você perdeu a entrevista, tem a opção de ouvir a reprise a partir do meio-dia, sintonizando 104.9. Se você já está na reprise, tem Dejan Dantas com mensagem para você na sequência Suzy Valois com Som do Brasil. Você está ao vivo, Stephanie Rodrigues comanda o E-Show, inspirado no que Rafinha disse, que a pessoa tem que mudar, tem que evoluir. A gente termina hoje com Raul Seixas, Metamorfose Ambulante, porque a mudança é fundamental. Até amanhã, tchau.

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3: Não procure um caminho para a paz. Você já é o caminho. Onde quer que você esteja, seja a alma desse lugar. Discutir só aumenta as distâncias. Reclamar nada resolve. Revolta não constrói. Desespero não mostra caminhos. Tristeza só alimenta a tristeza. Lágrimas não substitui suor. Desistir é impossível. A calúnia responde sempre com ofensas. Para todos os males, só existe um medicamento eficiente. Continuar em paz, compreendendo, ajudando, aguardando o concurso sábio do tempo, na certeza de que não sendo bom para você, não pode ser bom para os outros. Afinal de contas, só podemos dar o que temos. Pessoas feridas ferem pessoas. Pessoas curadas curam pessoas. Pessoas amadas amam pessoas. Pessoas transformadas transformam pessoas. Pessoas chatas chateiam pessoas. Pessoas amarguradas amarguram pessoas. Pessoas santificadas santificam pessoas. Portanto, o que eu sou interfere diretamente naqueles que estão ao meu redor. As dificuldades passam e deixam em cada um de nós a lição da perseverança, da resistência e, acima de tudo, da esperança. Acredite, tudo vai mudar. Mas para que possa mudar, depende de você. Não podemos esquecer que a semeadura é livre, mas a colheita é obrigatória e todos colhem aquilo que semeiam. Muita paz, muita luz.
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0: Hora certa. 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

Stephanie! Está no ar mais um É Show comigo, Stephanie Rodrigues. Fanny, Fanny, como você preferir, fique à vontade. Manhã de segunda-feirona, 11 de maio de 2026. E eu te convido a interagir, participar comigo através do 98155-1049. Pede música, manda beijo. Felicitações pra quem você quiser. 8 horas e 4 minutinhos e eu começo assim, ó, com Xande de Pilares clareando tudo. Excelente semana pra nós.

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1: Na melhor, 8h15 agora. Alô, Camilinha. Chegando Lady Gaga e Bruninho Mars.
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0: Boa noite, Uberlândia!
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4: Caruaru FM é a sua rádio, você curtiu? Diego Vitor Hugo, Tubarões, na indicação teve música nova, Tarcísio do Acordeão e Raul Vaqueiro. Todo fugitivo, né, os meninos? Não Era Eu, no Bolão, o nome da música. Teve também Rafaela Santos e De Propósito, Sem Roupa de... Biquíni Carvadão com Camila Camila. Essa foi direto para a nossa Camilinha Fernandes. E a sua família, cheiro pra ti, Milinha. Lady Gaga, Bruninho Mars, Vanessa da Mata. E muito mais, 8 horas e 32 minutinhos. Participa com a Faninha aqui.
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4: DDD 81, tem 9 na frente, decora 8155-8155. O final do nosso WhatsApp é nossa sintonia gostosa 104.9. Pede música, manda beijo, felicitações pra quem você quiser. E vamos direto para o nosso WhatsApp, saber quem tá do outro lado e por onde, querendo ouvir o quê? Bom dia!
6: Bom dia, família. Aqui é o Paulo de Barreca de Oliveira. Eu gostaria de ver um sucesso aí de Jota Quest, Dias Melhores, para ser para minha família, para o Ceará da Rádio Caruaru FM, tá legal.
4: Tá certo, Caruaru FM, tá aqui, tá legal. É o Paulo Luiz lá no JCO, a turma boa, no José Carlos de Oliveira, Vila Kennedy, Sol Poente, Vila Padre Inácio, João Barreto, Vila do Aeroporto, cheiro pra vocês. Tem mais, chegou cedinho aqui, batendo ponto, cheia de girassóis. Bom dia, sua lindona! Valéria no Divinópolis, quando toca Mastruz com Leite, Brincar de Amar. Pronto, toco sim. Deixa comigo, Valéria. Obrigada, tá, pela participação, carinho e audiência. Quem mais, produção? Ah, ok, o Augusto, é isso? Ele é motorista de aplicativo, tá trabalhando e curtindo a Caruaru FM, já chegou elogiando o primeiro bloquinho. Ah, tem muito mais, até o meio-dia, Augusto. Obrigada, tá, pelo elogio. Ele disse, só musicão, Fani, chegou com tudo na segunda-feirona. Tem que respeitar a minha pessoa. pois é, obrigada, tá? Então participa, pede música que eu toco aqui também, tá bom, Augusto? 8h33, bom ouvir, né, produção? Elogios assim, principalmente porque o passageiro fica muito bem acompanhado com música boa, com o carinho, a audiência e você que está interagindo, participando, valendo no final do horário, sorteio de kit da Brasil da Sorte. Mas agora, ela está chegando, Suzy Valoar, toda trabalhada em seus mistérios, trazendo pra gente as primeiras previsões, o horóscopo para hoje, segunda-feirona, 11 de maio de 2026. Qual a fase da lua, Suzinha? A estação é outono, o signo é o mais lindo, mais cheiroso, mais modesto, é o meu, de touro. Suzy, bom dia pra você.
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7: Bom dia, Fani. Bom dia, ouvintes da Caruaru FM. A Suzy Valoar chega nesta manhã de segunda-feira. Iniciamos mais uma semana. Hoje é dia 11 de maio de 2026. E eu trago as primeiras previsões do horóscopo para você que nos acompanha aí pelo E-Show. Eu começo com o signo de Áries. Você que nasceu entre 21 de março a 20 de abril, segundou e você conta com pique para mergulhar no trabalho e dar conta das suas obrigações sem se distrair. Tarefas de rotina exigem dedicação, mas você vai dar conta, Ariano. Touro, você que nasceu entre 21 de abril a 20 de maio, sobra pique para resolver aqueles assuntos do dia a dia que vinha deixando de lado em casa. pode ser que a conquista ande meio parada, mas olhar não tira pedaço. No romance, conviver com a rotina não precisa ser um problema, e às vezes até cai bem, taurino. Gêmeos, você que nasceu entre 21 de maio a 20 de junho, quem trabalha com algo ligado a produtos e serviços para o lar, tem mais chances de se destacar. Mas também vai se sair bem ao cuidar de tarefas de rotina, já que seu lado responsável segue em destaque geminiano. Câncer, você que nasceu entre 21 de junho a 22 de julho, será mais fácil ampliar seus contatos profissionais e se destacar em tudo o que envolva comunicação hoje. A sua mente estará a mil por hora, por isso vale a pena anotar algumas ideias para consultar mais tarde, canceriano. Daqui a pouquinho eu volto com a segunda parte dos astros e seu signo pra você.
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1: É sim, a sua rádio é a melhor. 8h37 agora.
0: Hora certa. 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
4: De volta com o seu É Show, 8 horas e 38 minutinhos. A pedidos, você curte Jota Quest com Dias Melhores.
3: Cadê a galera do rock and roll?
4: Muito bom dia, excelente semana e segunda-feirona pra nós.
3: Bom

0: Vamos tocar agora uma música lá do nosso primeiro CD. Se chama Vou Pra Ir. Vamos lá.
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1: Na melhor, 8h50 agora.
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0: Obrigado, Recife! Priscila Senna maravilhosa.
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4: Caruaru FM é a sua rádio, você curtiu? Priscila Senna, musa, e Simone Mendes, campeão dos piores. Tem aí na sua lista? Sempre tem, né, produção? Por isso que é sucesso a música das meninas. A indicação rolou também, Luan Santana, Moça Chique, música nova. Brincar de Amar com Cavalo de Pau. Maneva, Nath Roots, Lágrimas de Alegria de Sheeran e Shakira. E também Jota Quest, Os Seus Dias Melhores. 9:01 agora, participa com a Fani aqui.
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4: E vamos direto para o nosso WhatsApp, saber quem tá do outro lado e por onde, querendo ouvir o quê? Bom dia, Fani, as irmãs Maria, lá no Universitário. Oi, meninas, mandaram eu escolher ou Zé Ramalho ou Fagner, estão torcendo para o Zé Ramalho também vir para o São João de Caruaru. O Fagner foi confirmado, né, no lugar da Lauana Prado, atualizando aí as fofoquinhas, o São João de Caruaru. Obrigada, tá, meninas, pela participação, carinho e audiência. Deixem comigo, vou procurar aqui um MPB de respeito para vocês curtirem. Um abraço também para a família do Luiz, da Avenida Empresário Abdias Bastos Lé, lá no bairro Cidade Alta. Cheiro grande. Você que tá em casa, no carro, do trabalho, aumenta o som daí, que a Fani mete música boa por aqui, hein? 9:02, estamos em nome do Armazém Paraíba, na loja, no site, no app. Ninguém faz igual a ninguém. 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E a Suzy Valoá tá de volta com mais horóscopo pra gente. É com você, Suzinha.
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6: Caruaru FM, essa é a sua rádio. Voltei com os astros e seu signo. E a previsão agora para o signo de Leão. Você que nasceu entre 23 de julho a 22 de agosto, nos momentos de lazer, vai sobrar disposição para dar uma volta por aí ou se divertir nas redes sociais. Seu jeito descontraído tem tudo para tornar a convivência com os colegas mais agradável. Um bom papo e um pouco mais de iniciativa ajudam a turbinar a conquista, Leonino. Virgem, você que nasceu entre 23 de agosto a 22 de setembro, logo cedo, terá facilidade para correr atrás dos seus interesses e mostrar suas opiniões. Os amigos podem oferecer conselhos ou ajudar a fazer conexões interessantes para a vida profissional. Tarefas em grupo se desenvolvem melhor pela manhã, virginiano. Libra, você que nasceu entre 23 de setembro a 22 de outubro, sua intuição vai fazer hora extra e pode ser importante para encontrar oportunidades inesperadas. Mas vale agir de maneira discreta se quiser chegar mais longe pela manhã. Projeto feito a sós deve correr melhor do que espera, libriano. Escorpião, você que nasceu entre 23 de outubro a 21 de novembro, o astral é favorável para você ampliar seus contatos e melhorar a comunicação com os colegas. Seu espírito de equipe se destaca pela manhã e trocar informações pode ser uma ótima maneira de aprender mais. Também, escorpiano. Daqui a pouquinho eu volto com as previsões para Sagitário, Capricórnio, Aquário e Peixes.
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2: Na Melhor 96 agora.
0: Hora certa. 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
2: De volta com o É Show, 9 horas e 8 minutinhos. E você curte o sucesso do Alok, Luísa Sons e o Zé Eba?
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2: Na Caruaru FM 918 agora, vamos pra cima com o GG Léo Santana e Melody.
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3: Caruaru FM é a sua rádio! Você curtiu Maiara e Maraísa Canseira? Indicação, tem também Léo Foguete, Última Noite, Menos é Mais, Música Nova, Champanhe. Léo Santana e Melody Desliza, você curtiu De Ferreira, Onde Quer Que Eu Vá, Zé Ramalho a Pedidos e muito mais. 9h30 agora.
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3: E deixa eu mandar um abraço aqui para o Wilker. Lá, qual é o nome do bairro lá? Do Jardim Capibaribe, produção. Boa Vista? 2? É isso? Andorinha ali já. Cheiro grande pra vocês. Também o meu querido Elvis. Do Caruaru agora, fã da Joelma. Cheiro grande. Raiane, turma boa aí do Grupo Rochedo. Cheiro pra vocês. Obrigada pela participação, carinho e audiência com a Fani aqui no É Show. Lavínia no Riachão, oi Fani, bom dia, toca um forró das antigas pra gente daquele jeito. Pronto, toco sim, oferece pra minha mãe, Edna, né? O Edna, pronto, o Edna. E tá oferecido feliz dia das mães pra todas as mamães, os papais que são mamães, as vovós, titias, cheiro pra vocês. 9h31. 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E agora a Suzinha Valoá chega com as últimas previsões do horóscopo para esta segunda-feirona, 11 de maio de 2026. É com você, Suzy, o que os astros dizem pra gente.
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5: Caruaru FM, essa é a sua rádio. Voltei com os astros e seu signo e a previsão agora para o signo de Sagitário. Você que nasceu entre 22 de novembro a 21 de dezembro, o contato com os amigos segue protegido e será divertido reunir todo mundo. Logo cedo, mensagens ou conversas ajudam a matar a saudade de quem está distante. Se está solteiro, os amigos podem dar uma ajuda e apresentar alguém novo, sagitariano. Capricórnio, você que nasceu entre 22 de dezembro a 20 de janeiro, seu otimismo segue em alta e vai sobrar boa vontade na hora de conversar com os outros, seja no serviço ou nos momentos de folga. A cooperação conta com ótimas vibes logo cedo, então aproveite para trocar ideias e priorizar o que pode ser feito em equipe, capricorniano. Aquário, você que nasceu entre 21 de janeiro a 18 de fevereiro, planos para viagem ou início de um curso podem fluir melhor hoje. Mais tarde, sobra pique para dar uma volta e se divertir. Uma dose extra de aventura, temperada com romantismo, ajuda a trazer vida nova ao relacionamento aquariano. Peixes, você que nasceu entre 19 de fevereiro a 20 de março, interagir com os colegas será moleza logo cedo e você pode aproveitar o momento para juntar forças com quem tem os mesmos interesses. Aposte na diplomacia para convencer os outros. Uma parceria tem mais chances de sucesso logo cedo, pisciano. Chegamos ao final das previsões do horóscopo desta segunda, de volta amanhã com os astros e seu signo, para você que nos acompanha aí pelo E-Show. 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Beijos, Fanny. Beijos, ouvintes da Caruaru FM. A Suzy volta à 1 da tarde, trazendo o melhor da MPB no som do Brasil. Até lá!
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7: Na melhor, na V37 agora.
8: Hora certa. 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
5: De volta com o seu É Show, 9 horas e 39 minutinhos. A pedidos, você curte um pomporri de respeito com a banda Magnífico.
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1: Agora na melhor, 9 horas e 51 minutinhos. Vamos pra cima!
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0: gostou, dá um gritão aí, ó!
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0: Caruaru FM é a sua rádio. Você curtiu Anitta e o Felipe Amorim gostosinho? Na indicação teve também Thiago Soares, Pede Que Eu Te Dou, Ivete Sangalo, Cria da Ivete, Zé Neto e Cristiano, Música Nova, Pai de Menina, Thiago Carvalho, Magníficos e mais. 10 horas em ponto agora.
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0: Enquanto você pede música, manda beijo, felicitações para quem você quiser, aos aniversariantes do dia, toda felicidade do mundo, saúde, paz, amor, dia lindo, dia incrível para você, eu vou trazer, enquanto isso, os sortudos, né, do Caruaru da Sorte de ontem, hein? 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Eu já volto com Caruaru Notícias e muito sucesso ainda até o meio-dia.
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4: Agora na melhor, 10 horas e 5 minutos.
0: Hora certa. 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
4: Um incêndio atingiu o circo do artista Tirulipa na madrugada desta segunda-feira 11 em Natal. As chamas foram controladas pelo Corpo de Bombeiros Militar e ninguém ficou ferido. O espaço funcionava desde o início de março no estacionamento da Arena das Dunas. As equipes foram acionadas por volta das 4h40 da madrugada e três viaturas participaram da ocorrência. Pessoas que passavam pela região registraram imagens do momento em que a lona era consumida pelas chamas. De acordo com os bombeiros, os militares fizeram buscas no interior da estrutura para verificar a possível presença de vítimas, mas não havia feridos ou desaparecidos. Após cerca de uma hora de atuação e trabalho de rescaldo, a ocorrência foi encerrada e a área permaneceu isolada. Stephanie Rodrigues para o Caruaru Notícias.
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4: De volta com o seu É Show, 10 horas e 8 minutinhos. Alô, meus camelôs! Chegando, Edson Gomes.
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2: Na melhor, 10 e 18.
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4: Caruaru FM é a sua rádio! Você curtiu Os Garotinhos Simples Assim? É o nome da música, gostosinha, né, produção? E também grupo Benza Deus e Mari Fernandes, Erro Calculado, Chão de Harmonia, Pedro Sampaio e Melody com Jet Ski, você pediu e a Fanny tocou Ira, Vida Passageira, e Edson Gomes, Camelô. 10 horas e 30 minutinhos agora.
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4: E deixa eu mandar um beijão aqui para o Humberto, ele mandou um áudio aqui, tentando resumir, né? Humberto tá trabalhando lá no centro de Caruaru, no Parque 18 de Maio, pediu para eu tocar um forró pé de serra e pediu para oferecer a Dinalda e Edivaldo. Obrigada, tá, Humberto, e todos vocês aí que estão no carinho da audiência. Alô, meu Parque 18 de Maio, todas as feiras dentro da feira, obrigada pelo carinho e audiência. E mais produção, Ingrid, tá no Riachão. Oi, Fanny, bom dia. Me chamo Ingrid, sou

0: A Lívia escolhe pra gente uma música com... Não entendi. Não entendi, produção. Daqui a pouquinho, obrigada, tá? Ah, Dinamar. É o Diego Dinamar, não é isso? Pronto, ela disse que é, com Zezé de Camargo. Dois corações e uma história. Pronto, aí sim. Obrigada pelo carinho e audiência, cheiro. Tem gente até que canta um pedacinho da canção, né, Fanny? Essa canção, pronto, ajuda muito. Mas eu entendi aqui, o Dinamar é sertanejo. Obrigada, tá? Cheirão! 10h31 agora. 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

0: Amores da Fani, eu sou Stephanie Rodrigues e te convido a todos os sábados, a partir das 9h30 da manhã, dentro do E-Show, a você curtir muito forró das antigas comigo. Tem roideira, tem música romântica, todo sábado, dentro do E-Show. Até lá! Agora na melhor, 10h34...
1: Hora certa. 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
0: De volta com o seu E-Show 10h36 e você pediu a Fani Toca, o Eterno Luiz Gonzaga e o Dominguinho juntos numa sala de reboco.
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0: Muito bom dia, excelente segunda-feirona pra nós!
11: Bom dia, Fani!
12: Pra eu remendar os pés do povo dançando numa sala de reboco.

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2: Agora na melhor, 10h46.
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3: Caruaru FM é a sua rádio. Você curtiu Bim de la Cruz, Buda e o Kevin, Saudade de Falar de Amor? Na indicação teve também o Matheus Volpe e o Guilherme cantando O Meu Erro. Marvila e Gamadinho a pedido Extinto, Filhos da Bahia. Diego e Dani Mar junto com Zezé de Camargo, Dois Corações e o História. Música nova do Pablo e os Filhos de Jorge, O Amor é Brega. E muito mais. Teve também Dominguinhos. Luiz Gonzaga, 11 horas e 1 minuto.
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3: E vamos direto para o nosso WhatsApp, saber quem tá do outro lado e por onde, querendo ouvir o quê? Bom dia, Fani! Aline aqui da Vila Kennedy, já que tocou a Priscila Senna, musa, com Simone Mendes, campeão dos piores, então toca pra gente uma com a eterna Marília Mendonça, oferece a minha prima Ingrid e a avó Maria, que estão do outro lado da cidade, no Indianópolis, na sintonia da melhor cheiro. Cheiro! Obrigada, meninas, pelo carinho e audiência aqui na Caruaru FM, a sua rádio. 11 horas e um minutinho, estamos em nome da loja Aplauso. 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Eu já volto com Caruaru Notícias e muita música até o meio-dia, rapidão.
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3: Agora na melhor, 11 horas e 3 minutos.
0: Hora certa. 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
3: Os Tribunais Regionais Eleitorais, o TRS, estão com inscrições abertas para ampliar e renovar o banco de mesários voluntários que atuarão nas eleições gerais de 2026 em outubro. O cadastro é feito online, presencialmente ou pelo aplicativo E-Título, ou também nos sites dos Tribunais Regionais Eleitorais. O candidato a mesário voluntário também pode entrar em contato com o cartório eleitoral por meio do telefone ou WhatsApp local disponibilizado nos sites dos TREs. O cadastro voluntário não significa convocação imediata para a função de mesário. Se não tiver vaga, o cadastro fica guardado para futuras eleições. O Tribunal Superior Eleitoral, TSE, orienta os mesários a realizarem o treinamento preparatório pelo aplicativo Mesário disponível para download. Stephanie Rodrigues para o Caruaru Notícias.
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3: Para e fica no carinho da audiência, 104,9 Caruaru FM, a sua rádio, você curte? É o Barramalho Geraldo Azevedo.
2: Vai um MPB aí?

0: Geraldinho, muito obrigada, foi tudo tão perfeito. Palmas pra Geraldo.
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1: Agora na melhor 11:19.
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4: Se você deseja viver uma vida a dois, se você gosta de alguém, dedica essa pessoa a Deus, entrega ela pra Deus, que no momento certo vocês vão se encontrar, tá bom? E aí, irmão?

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3: Caruaru FM é a sua rádio. Você curtiu João Gomes, Outra Vida, na indicação. Rolou também Marília Mendonça, Eterna Pedidos, o segundo amor da sua vida. Thaís Reis, Zé Felipe, Justin Bieber, Paralamas do Sucesso.

0: e Geraldo Azevedo junto com Elba Ramalho chorando e cantando. 11 horas e 31 minutinhos. Se você ainda não segue as nossas redes sociais, o arroba lá no Instagram é Caruaru FM. A página no Facebook e as demais redes sociais, Rádio Caruaru FM. Aproveita e segue a Fani também, Stephanie Rodrigues, Fani apresentadora, me acha por lá no Instagram. Tá certo? 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Caruaru FM, a sua, a minha, a nossa rádio. 11 horas e 32 minutinhos agora. Daqui a pouquinho eu volto com o último bloquinho musical do E-Show desta segunda-feirona, 11 de maio.
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4: Na Caruaru FM 11:34 agora.
0: Hora certa. 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
17: E chegamos ao último bloquinho musical do show desta segunda-feirona. Agora são 11h38 e você curte? Tônica e Gingo e Gui e Lulinha e Léo Santana.
18: Que sucesso.
19: Gui e Lulinha, Tônica e Gingo.

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2: Agora na melhor 11:49.
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3: Acabou, produção! Passou voando, eu vou ficando por aqui! Trazendo o sortudo ou sortuda que faturou o kit da Brasil da Sorte desta segunda-feirona, 11 de maio, foi? O nome, produção? Maria, final do telefone, 5131. A produção vai entrar em contato. Obrigada pelo carinho e audiência a cada um, você ouvinte da 104,9, que ficou sintonizadaço com a Fanino É Show até agora, mas segue na nossa audiência. Quem perdeu as primeiras notícias do dia? Tá chegando a reprise do Jornal Vanguarda com Wagner Gil na apresentação e Júlio César na técnica. Amanhã, terça-feirona, se Papai do Céu assim permitir, a gente tem um encontro marcado a partir das 8 horas da manhã. E não esquece nunca, hein? Onde a fé, há milagres e tudo passa. Boa tarde, bom almoço, excelente semana pra nós. Até amanhã. Tchau!
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12: 12 horas e 3 minutos na terra de José Condé.
11: Hora certa. 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
2: Está no ar o Jornal Vanguarda comigo, Wagner Gil, com o DJ Júlio César, segunda-feira, dia 11 de maio de 2026. Eu já vou saudando aí todas as mamães ontem pelo seu dia, o Dia das Mães, em nome de Dona Nônia, minha mãe está no Rio de Janeiro escutando o programa através aí do aplicativo. Eu saúdo todas as mães aí que foram felicitadas nesse domingo e que o mês de maio seja inteiro para elas. E aproveito também para saudar você que está sintonizando 104.9 no carro, em casa, chegando no trabalho, deixando o filho na escola, ou está no canal do YouTube ou no canal do Instagram da Caruaru FM. Muito obrigado demais pela audiência. Jornal Vanguarda, o jornal de Caruaru. E vamos aos principais destaques do Vanguarda de hoje. Moraes trava redução de penas pela lei da dosimetria. Irã envia nova proposta de cessar fogo em resposta aos Estados Unidos. Empreendedorismo. Mercado digital amplia oportunidade para mães empreendedoras. E no esporte, Messi marca em vitória do Inter Miami, estabelece novo recorde. E Flamengo vence e diminui a distância do Palmeiras na tabela. Essas e outras notícias agora no Jornal Vanguarda da Caruaru FM.
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2: E aí, pessoal, depois daquele finalzinho de semana frio, chuvoso, com chuva, aquele sol de geladeira, né? A gente inicia a semana aí com o tempo nublado, no momento 21 graus, a mínima foi de 19, a máxima será de 21. O dia de hoje, parcialmente nublado, com poucas possibilidades de chuva, podendo chover no início da tarde, tá, gente? E também no finalzinho da tarde. No momento, a umidade relativa do ar está girando em torno de 81%. O sol se põe hoje às 17 horas e 12 minutos. E há uma expectativa, gente, de chuvas na terça, quarta e quinta-feira. Então aproveita a manhã de hoje que vai abrir um solzinho, bota aquela roupa para secar, porque terça, quarta e quinta vai ser de chuva na capital do Agreste.
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2: Olha, esses são apenas alguns dos destaques do Jornal Vanguarda de hoje, que também tem o Vanguarda Entrevista. E no Vanguarda Entrevista de hoje nós vamos conversar com o pré-candidato a deputado estadual por Caruaru, Rafier Delon. Vamos saber dele quais são suas principais propostas e o que ele tem feito nos últimos anos nos cargos públicos que passou, como CONIAP, DETRAN, entre outros. Você pode participar dessa entrevista com mensagens, perguntas ou opiniões pelo nosso WhatsApp 98155-1049. Participe, é importante demais para Caruaru e também

0: Olha, aí o ministro Alexandre Moraes travou a redução de penas pela lei da dosimetria. Ele quer que a matéria seja julgada pelo plenário da Câmara, a matéria pelo plenário do STF, a matéria com Alan Barbosa.
1: O do STF, Alexandre de Moraes, suspendeu neste sábado os efeitos da lei da dosimetria, após ser sorteado relator de duas ações diretas de inconstitucionalidade contra a norma promulgada pelo presidente do Congresso, senador Davi Alcolumbre, na sexta-feira. A lei possibilita a redução das penas e a progressão de regime dos condenados pela tentativa de golpe de Estado em 8 de janeiro de 2023. A primeira entidade a ajuizar a ação contra a norma foi a Associação Brasileira de Imprensa. Em seguida, foi a Federação Partidária Pessoal Rede, mas outros partidos e entidades anunciaram que também vão questionar a lei. Advogado criminalista e mestre em Direito Constitucional, Joaquim Pedro de Medeiros, detalha o porquê das ações ficarem na relatoria de Moraes.
2: Em razão do que a gente chama de prevenção, aquele magistrado que recebe primeiro a causa, ele deve julgar as demais causas conexas ou que tenham relação à primeira ajuizada. Então, como a primeira ação foi ajuizada pela Associação Brasileira de Imprensa, foi encaminhada ao ministro Alexandre de Moraes, as demais, por consequência, também serão reencaminhadas a ele. O ministro Alexandre de Moraes tomou essa decisão em ações de execução penal. As execuções penais dos condenados pelos atos do 8 de janeiro. E na medida em que eles solicitaram a aplicação da nova legislação, o ministro, na ação de execução, ou seja, na execução penal, determinou que, olha, vamos aguardar o julgamento da ação direta de inconstitucionalidade que foi proposta contra essa lei da dosimetria para saber sobre a aplicação.
1: Alexandre de Moraes deu prazo de 5 dias para a Presidência da República e o Congresso Nacional se pronunciarem sobre o trâmite do projeto de lei. O presidente Lula vetou na íntegra, mas o presidente do Legislativo Nacional, senador Davi Alcolumbre, promulgou a norma conforme determina a Constituição. Joaquim Pedro de Medeiros explica que a Procuradoria-Geral da República deve se manifestar sobre a decisão de Moraes e os condenados também podem recorrer.
2: A Procuradoria-Geral da República, ela se manifesta sim. Ela pode se manifestar, inclusive, concordando com a decisão do ministro ou pedindo para que ele encaminhe ao plenário a turma do Supremo Tribunal Federal para avaliar se essa decisão deve ser mantida. Da mesma forma, também as pessoas condenadas podem, nessa execução, recorrer da decisão para que a turma ela possa avaliar se a decisão deve ser mantida e se deve aguardar, então, o julgamento das ações diretas de inconstitucionalidade.
1: Na sexta-feira passada, a defesa do ex-presidente Jair Bolsonaro, um dos condenados pela tentativa de golpe de Estado, entrou com ação no Supremo para anular a condenação do cliente. A medida não tem relação com a lei da dosimetria. Agência Rádio Web de Brasília, Alan Barbosa.
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0: Olha, e a boa relação entre Lula e Donald Trump não deve resultar em popularidade. A matéria vem com Norberto Notari.
4: O encontro entre os presidentes Luiz Inácio Lula da Silva e Donald Trump, considerado positivo por ambos, não deve ter influência eleitoral no Brasil. A avaliação é do cientista político e professor da SPM, Fábio Andrade. De acordo com ele, a política externa costuma interferir pouco nas preferências políticas do eleitorado brasileiro. O especialista reforça, contudo, que o nível de polarização pode mudar alguma percepção.
5: Pouco influencia votos, sobretudo no Brasil. Agora, vivemos tempos novos e tempos de políticas muito relacionadas a questões emocionais. E aí vai depender muito da forma com que vai ser trabalhado. Pode ser que, basicamente, bem trabalhado essa imagem do Lula como uma grande figura internacional, e isso cria um ânimo maior dentro da base petista e tem algum reflexo nas próximas pesquisas, mas mais do que isso, ânimo para a eleição.
4: De acordo com o cientista político, apesar da inconstância do presidente norte-americano, Donald Trump, é improvável que haja qualquer interferência no pleito brasileiro de outubro.
5: Como o governo Trump é muito centralizador e esse nesse momento do tempo vem mostrando uma relação muito amistosa com o presidente Lula, nós vamos acumulando indícios que vão contra uma possibilidade de interferência nas eleições por parte da chefia da Casa Branca. Agora, é importante dizer, o governo Trump não é um monolito, ele tem diferentes frações que têm, por motivos diferentes, críticas ao governo brasileiro.
4: Professor Fábio Andrade entende que a relação entre Trump e Lula mostra sinais de consolidação.
5: É uma relação que tem mostrado a possibilidade de ganhos mútuos, né? Que é muito difícil acontecer. Para o Trump, ele vai se colando num ator que tem um prestígio internacional e ele vai criando um bilhete seguro. Então, efetivamente, seja qual for o resultado das eleições brasileiras, ele vai poder falar que sempre esteve do lado do vencedor.
4: O especialista acredita que o tema internacional que pode trazer impacto ao presidente Lula é a posição dele em relação aos ataques envolvendo Israel, principalmente pelo perfil do eleitorado brasileiro. Produção e reportagem, Norberto Notari.
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0: Sai daí não, na volta tem Vanguarda Entrevista. A gente vai receber aqui no estúdio o jovem Rafael Delon, pré-candidato a deputado estadual por Caruaru. Intervalo é rapidinho, é VaptVu.
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0: É um prazer de receber aqui no estúdio o pré-candidato a deputado estadual por Caruaru, Rafier Delon. Muito bom dia, Rafier. Prazer imenso em recebê-lo aqui no Jornal Vanguarda da Caruaru FM.
19: Bom dia, Wagner. Que saudade eu tava de você, viu? Eu que sou um admirador do seu trabalho enquanto jornalista, enquanto CPF, enquanto pessoa física. Não é de agora, é de muito tempo.
0: Obrigado.
19: Desde os tempos dos primórdios do Jornal Vanguarda, né, que você foi tão contribuinte com a pauta política. Deixar um abraço também aqui a Júlio César, que está na técnica. Dizer que é muito bom estar de volta aqui a Caruaru FM junto com você, Wagner.
0: Rafier, você é pré-candidato a deputado estadual, depois de um hiato aí de uma eleição sem disputar, né? Esperava-se que você disputasse a última eleição de prefeito, e você que tinha uma voz tão contundente, era tido como uma renovação, acabou se tornando uma surpresa você não ser candidato. O que ocorreu por não ser candidato?
19: Acredito que Deus sabe de tudo, primeiro ponto, né, Wagner? Segundo ponto é que eu fazia parte de um partido que errou muito em Caruaru, né? União Brasil, um partido grande, que hoje é a maior federação partidária de Pernambuco, ou melhor, do país. E nesse contexto, o partido tomou uma posição, Wagner, errônea, gigantescamente, que foi de apoiar a pré-candidatura do PDT para a prefeitura de Caruaru. Uma pré-candidatura que já nasceu falida, que a gente sabia que essa conjuntura não era favorável para esse aspecto, e que quando a gente está filiado a um partido político, a gente fica muito refém desse contexto. Aí você pergunta, Wagner, por que você não saiu do partido? Porque até então eu estava na condição de primeiro suplente enquanto deputado estadual de Pernambuco, né, pela União Brasil. Então, nesse contexto, a gente faz, obviamente, as análises, e dentro dessas análises a gente viu uma eleição muito polarizada no aspecto majoritário de Caruaru, e no campo proporcional uma dificuldade muito grande de se montar chapa. A gente sabe que depois da extinção das coligações, Wagner, ficou cada vez mais complexo a montagem de chapas proporcionais. Mas mesmo assim, nesse contexto, dentro do que era possível, a gente deu nossa contribuição para a chapa proporcional, até enquanto eu estava à frente, junto com o atual prefeito de São Caetano, Josafá Almeida, que de modo brilhante coordenou também o aspecto do União Brasil em Caruaru no aspecto proporcional. Ele que vem fazendo um trabalho muito bacana em São Caetano, no CONIAP. Mas, nesse contexto, no frigir dos ovos, popularmente falando, né, do ditado popular, o melhor caminho foi, obviamente, dar um passo para trás e se preparar para essa candidatura a deputado estadual deste pleito, Wagner.
0: Rafier, na última eleição você teve quantos votos para deputado estadual?
19: 16.400 votos.
0: Desses 16.400, quantos em Caruaru?
19: Cerca de 14.
0: Cerca de 14 mil em Caruaru. Praticamente, na maioria dos votos, majoritariamente em Caruaru. Aí, nessa eleição agora, nós teremos diversos candidatos a deputado estadual, entre eles Anderson Correia, Anderson Luiz, o Cabo Cardoso, estes três indo da Câmara de Vereadores, José Queiroz e Wanderson Florencio, que já é deputado. Ele tem a sua vida em Recife, mas é natural de Caruaru. E além, como é que você analisa esse quadro? Está mais difícil essa disputa por esse voto? E um detalhe, na última eleição, pulverizou-se muitos votos e Caruaru não fez um deputado. Se você podia também fazer uma avaliação, por que Caruaru não elegeu um deputado estadual?
19: Sua leitura é muito pertinente, Wagner. Primeiro, eu gosto de verticalizar com números aquele que foi a eleição em Caruaru. O primeiro colocado foi até então do PDT, com 23.024 mil votos na última eleição. Depois o atual vereador Eric com 18 mil votos. Depois o ex-prefeito Tony Gel com 16 e eu com cerca de 14. Então, no aspecto proporcional de Caruaru, nossa eleição foi parelha com esses caras. Levando em conta que tem um ponto importantíssimo, Wagner, que os três que ficaram à minha frente no último pleito eram três deputados mandatários que tinham um histórico aí de ex-prefeitos de Caruaru ligados ao governo do estado. Você sabe que quando o indivíduo tem um mandato, melhor dizendo, deputado estadual ligado ao governo do estado, tem um leque aí de indicações políticas que facilita a sua robustez enquanto pré-candidato. E agora a gente tem outro cenário, a gente tem um cenário sem nenhum candidato mandatário de deputado estadual de Caruaru. Tem batido muito nessa tecla que é imoral que Caruaru não tenha um representante para chamar de seu na Assembleia Legislativa de Pernambuco.
0: Por que você acha que isso aconteceu? Você acha que
19: é uma soma
0: ausência
19: de fatores, Wagner,
0: mesmo dos deputados, quando eleitos, a população não vê esses caras. Quando vê dentro de um carro, vidro
19: pois
0: fechado,
19: é,
0: nas campanhas,
19: contigo,
0: em carreata.
19: Primeiro, eu sou contrário a essa política Copa do Mundo, né, Wagner? O cara só aparece de 4 em 4 anos, esse é um ponto. O segundo ponto é que se você pegar os votos válidos de Caruaru, nós temos 240 mil eleitores, cerca de 190 mil votos válidos, né? Desses 190 mil, a metade fica para os candidatos da cidade e a outra metade vai para os candidatos de fora. Eu te pergunto, qual o compromisso que tem um indivíduo que vem de fora comprar o voto, seja de modo direto ou de modo indireto, vai embora, passa o pleito eleitoral e o compromisso com Caruaru é zero. Então, eu falo da propriedade de estar... como caruaruense, de viver minha cidade e, principalmente, vai complementar e não ser tão extenso, de estar presente, independente de ser período eleitoral ou não, mas fica à vontade.
0: É, mas às vezes tem um deputado federal que é eleito na cidade e não destina nada de recurso porque o prefeito tem oposição. E aí eu acompanhei isso aí. Por exemplo, Vônei Queiroz foi o deputado que mais destinou verba para Caruaru. Está 4 anos no governo Lula, não destinou nada para Caruaru sendo ministro. Não passou uma tinta ali no prédio do INSS. Na época que Zé Queiroz era deputado, ou Eric Lessa era deputado, o que era que eles faziam? Eles faziam, com suas indicações de verba, para o regional, para o mestre Vitalino, mas nunca para a prefeitura pegar aquele dinheiro e botar a mão na obra em prol do povo. Só quando um dos seus estava na prefeitura. Você não acha que também a população acaba vendo isso no momento em que a gente tem uma rede social muito forte e todo mundo debate tudo o tempo todo?
19: Também, Wagner, não tenho dúvida disso. Primeiro é importante ressaltar que quando o cara é deputado estadual, ele devia estar ali como deputado estadual de todos, né? Não são só daqueles que votaram. Esse é um ponto. Por isso que eu martelo muito nessa tecla. Caruaru não precisa ter de volta uma cadeira na Assembleia Legislativa. Ela precisa dar uma oportunidade a quem não deu. Porque cá pra nós, Wagner, Júlio César, que fica só entre a gente aqui da Caruaru FM, não venha me dizer que o indivíduo que teve já 20 anos como deputado estadual ou representante dessa parcela de tempo, queira chegar agora pedindo uma nova oportunidade para representar o povo de Caruaru ou do Agreste de Pernambuco. Não, pelo contrário, você... que é o ouvinte da Caruaru FM, muito crítico também, é muito importante isso. Observe quem está pronto, quem está preparado, quem precisa de uma oportunidade para representar a nossa gente. Quem se preparou para isso? Eu trago na minha história, Wagner, o currículo de ter contribuído no Executivo de modo muito eficiente, seja como diretor da Junta Comercial de Pernambuco,

0: Júlio César da mesma forma. Então, quando você precisa de um médico, você vai procurar, obviamente, uma pessoa que tenha qualificação, que você confie e que você esteja pronto para entregar a sua vida ou de um familiar seu. Agora, na política, por que é diferente, Wagner? Não pode ser diferente, pelo contrário, tem que ser alguém que realmente se preparou para aquilo. E a gente está cansado dos nomes que já passaram, que já tiveram oportunidade, e está na hora, obviamente, de ter aí novos nomes. Você falou inúmeros nomes aí, eu acho que é importante porque dá opção para o eleitor de Caruaru. E, obviamente, eu tenho certeza que a gente vai ter esse êxito eleitoral dia 4 de outubro, representando o povo de Caruaru do Agreste como deputado estadual.
1: É, Rafael, você surgiu eleitoralmente como vice de Tony Gel, né? E de repente você começa a alçar voos próprios e isso acaba gerando uma certa briga e ciumeira dentro do grupo do próprio Tony Gel, que você faria visita logo depois da eleição em lugares remotos, que Tony Gel só apareceria lá de a cada ano de eleição, era o que o pessoal falava. Hoje o grupo Tony Gel não tem candidato, apoia gente de fora. E muita gente diz que você, desses 16 mil votos que você teve, 14 em Caruaru, boa parte você conquistou naquela eleição, com as pessoas, tendo contato no dia a dia. Ou seja, seria votos daquele grupo de Tony Gel. Você concorda com isso ou não? E como você avalia também a saída do grupo de Tony Gel da política caruaruense a partir do momento que eles apoiam o candidato de fora e não vêm para o voto?
0: Primeiro ponto, Wagner, é importante ressaltar que tudo na vida a gente tem referências. Eu tenho certeza que você, como vascaíno, como jornalista, tem suas referências. A minha referência na política sempre foi Tony Gel, tá? Independente de você concordar ou não com os posicionamentos políticos dele, você tem que observar a biografia do indivíduo, tá? O cara que nasceu na favela do Coque, em Recife, que foi cobrador de ônibus, que foi gaita de padaria, que se tornou deputado federal, que se tornou vice-líder do presidente da República, até então o governo Collor, que foi deputado estadual, prefeito de Caruaru, vereador. Então, você gosta ou não gosta...
1: Contribuição grande deu para Jucazinho, né?
0: Demais. Então, assim, o legado de Tony Gel, ele é indiscutível. Agora, ao mesmo tempo que eu digo isso, eu não posso também me anular de dizer que, obviamente, ele fez algumas escolhas que até hoje é a resposta política, tá? Eu não posso ser ingênuo de dizer isso.
1: Que escolhas foram essas?
0: O erro lá atrás de ter sido mal interpretado quando renunciou à prefeitura, levando em conta que o vice-prefeito não tinha, Roberto Liberato precisou estar ou permanecer como deputado estadual. Esse foi um ponto...
1: Não acreditou no projeto de ser vice e assumir dois anos no final.
0: Começou lá atrás, né? Então foi uma sucessão de erros.
1: A saia é justa ali.
0: Eu acho que o principal erro também foi em 2020, quando nós temos uma eleição atípica ali, você acompanhou muito bem, Wagner. E o grupo não teve um candidato e decidiu apoiar uma candidatura que até então, historicamente, sempre foi opositora, do meu amigo Marcelo Gomes, gente da melhor qualidade. Mas eu cresci ouvindo a família Jorge, a família Laura, a família Marcelo, fazer oposição a Tony Gel. Então, como é que você, nesse contexto, escolhe um candidato, levando em conta que eu tinha sido vice há poucos anos atrás? Então, acho que é uma soma de fatores que, reitero, eu respeito, tá, Wagner? Até porque eu não posso responder politicamente por ninguém, isso aí não é. Mas a minha admiração, o meu respeito, o meu carinho pro Tony Gel e pro Miriam Lacerda, ele indifere de escolhas políticas. Agora, o povo de Caruaru, Júlio César, vai fazer a análise. Não é cabível que, véspera da eleição, se traga um pré-candidato que tem seus serviços prestados em outra localidade, mas não em Caruaru, que não tem identificação nenhuma com a cidade, que se perguntar onde fica o bairro do Salgado, não sabe chegar, se falar onde fica Lajedo do Sete, Serra de São Bento, Murici, Capim, Terra Vermelha, Serra Velha, Malhada de Barreiras Queimadas, Serra dos Pintos, Sítio Peladas, não sabe conhecer. Então, a gente precisa de ter alguém, Wagner, que vivencie o município de Caruaru, que viva a cidade de Caruaru. Agora, a gente sabe que esse contexto aí de escolha, obviamente, no meu ponto de vista, não foi um caminho interessante.
1: Bacana. E você acha que fica para quem esse eleitorado? Que Tony Gel tinha um eleitorado muito apaixonado, né? Pessoas que realmente gostavam dele. Você acha que fica para quem esse eleitorado? Quem está mandando um abraço para você aqui é o advogado e professor Márcio Salles, gente da primeira qualidade. Está dizendo aqui que ligou errado, mas está na audiência aqui com a gente.
0: Primeiro, deixa eu dizer que o doutor Márcio Salles não é um amigo político meu, é um amigo pessoal, tá? Eu conheço muita gente decente em Caruaru, em Pernambuco e no Brasil, Wagner, mas feito do Tomásio Salles são poucos,
1: são
0: tá?
1: São poucos,
0: Então, Tomás, sou seu fã, sou seu admirador,

0: vou fundar o fã-clube do Tomás Salles, que é seu presidente desse grupo.
1: Mas vai brigar comigo aí pela presença, viu?
0: Vamos disputar isso aí. Mas respondendo sua pergunta, Wagner, primeiro eu acredito que o eleitor não tem dono, né? Mas veja, eu obviamente me identifiquei muito com esse eleitorado, da zona rural, da periferia, dessa turma realmente que se identificou sempre com o contexto eleitoral de Tonigel.
1: O fato de Lessa ser candidato a federal deixa abrir uma possibilidade ainda maior para você dentro desse eleitoral?
0: Sem dúvida, não tenha dúvida, até porque ele teve uma votação considerável para deputado estadual na última eleição. Ele errou no partido, mas ele aumentou a votação dele do pleito retrasado para o pleito passado. Então você tem um leque aí de cerca de 16 mil votos que Tonigel teve em Caruaru, que a gente pode ter uma parcela boa desse eleitorado, como também dos 18 mil votos que o Eric teve para deputado estadual também em Caruaru. Então, obviamente, isso são setores que a gente trabalha, levando em conta de modo muito transparente a nossa presença, independente sempre da eleição, porque é o seguinte, Wagner,
1: você está em que partido, Rafier?
0: Estou no PL, estou no Partido Liberal, no 22, estou com Flávio Bolsonaro para presidente, estou com Antes Ferreira para senador, o nosso federal, a gente está em contexto de definição, temos outro pré-candidato a deputado federal em Caruaru muito bom, que é o Silvio Nascimento, do nosso partido, mas para complementar o raciocínio da pergunta, Wagner, meus finais de semana, independente de ser Júlio César, período eleitoral ou não, é na zona rural. É fazendo valer realmente a presença nos quatro distritos rurais de Caruaru e sabendo em loco, Wagner, a dificuldade das pessoas. Não é porque Wagner Gil é o líder da comunidade lá do sítio Capinha do Chicuru que eu fico sabendo da dificuldade. Não é porque eu vivencio a minha cidade. É porque eu conheço a minha cidade. Eu torço pelo Central, não é por modinha, não é por uma situação de oportunismo eleitoral. Eu vivencio a minha cidade. Quando eu falo Central de Caruaru, eu falo da economia de Caruaru.
1: Você teve um apoio de reforço essa semana, né?
0: Pois é, a gente
1: as
0: vem
1: torcidas
0: tendo.
1: Do Central lhe apoiando.
0: Todas as torcidas do Central declararam apoio ao nosso nome, né? A gente tem hoje um contexto dentro do clube bem importante.
1: Você chegou meio triste aqui porque o Central tinha perdido.
0: Foi, mas vamos aguardar porque domingo tem contra o Maguari e a gente tá muito confiante que a gente vai pegar essa vaga para a segunda etapa da Série D. O lugar que o Central sempre deveria estar por baixo era a Série C do brasileiro, mas a gente tá muito confiante nesse contexto aí, Wagner.
1: Rafier, você recentemente estava no União Brasil, juntamente com o Josafá, né? E de repente saíram do partido por conta de uma série de coisas que aconteceram. Como você vê essa fusão União Brasil-PP se tornando, né, um maior tempo de televisão, um maior recurso eleitoral? Isso de alguma forma deixa algumas candidaturas refém, como você ficou alguns anos atrás, ou acaba sendo bom para o Brasil? Porque quando a gente vê pragmaticamente, faz uma coligação dessa na federal, era para todo mundo seguir e acaba não seguindo, né? Uma federação que é de centro-direita e com a base apoiando o Lula aqui, como por exemplo o deputado Eduardo da Fonte, nunca negou.
0: Perfeito.
1: Isso.
0: O bom de ser entrevistado por gente inteligente é isso, Wagner. Primeiro, você falou do Josafá, eu já comentei sobre ele agora no início do programa, mas eu queria reiterar, e a gente só conhece uma pessoa na convivência, tá? E eu tive a oportunidade de estar como gestor do CONIAP, ele enquanto presidente, e eu tive noção em loco da capacidade administrativa e política que o Josafá tem, tá? Então o Josafá é um indivíduo qual eu tenho uma consideração gigante, tá? Tenho um respeito enorme, se comprovou cada vez mais como líder não só do município de São Caetano, mas do Agreste de Pernambuco e do interior de Pernambuco. E aí fica o meu abraço para ele, que sem dúvida alguma ele é ouvinte do seu trabalho. Esse é um ponto. O segundo ponto foi relacionado a questão que você falou do União Brasil. Eu particularmente não fiquei no partido por aquilo que você acabou de responder, Wagner, o pragmatismo político. Como é que eu vou estar no partido político que eu não tenho segurança jurídica nenhuma, tá? E no aspecto de Pernambuco, se você observar do ponto de vista do União Brasil, não tem praticamente chapa proporcional. Fica o refém completamente do Progressistas, tá? E nesse aspecto aí eu não tinha como ficar num ambiente de insegurança jurídica, sem saber realmente se oficializar a federação ou não, até porque a federação só foi oficializada na última semana do prazo eleitoral, que foi na primeira semana de abril, e nesse contexto você observa que é importante estar alinhado com as lideranças do partido. Então, Antes Ferreira é uma figura qual me fez o convite junto com seu irmão André Ferreira, que a gente acredita muito nessas pré-candidaturas do PL.
1: Eles têm muito uma tendência de apoiar a Raquel. Como é
0: possível
1: que você vê isso?
0: Eu acho que nesse aspecto o PL em Pernambuco tem dois caminhos hoje, tá, Wagner? Quais são os dois? O primeiro é de ficar independente, tá? De usar o tempo de televisão, obviamente, só para suas questões proporcionais. Mas também tem a situação de apoiar a reeleição da atual governadora Raquel Lira, tá? O que está descartado no PL, Wagner, é a possibilidade de apoio à candidatura do João Campos, do PSB. Até porque foge do campo ideológico, foge do campo que se trabalha o contexto eleitoral e, obviamente, eu vou seguir meu partido. Se o Antes Ferreira, enquanto presidente do PL, definir pelo apoio à reeleição da atual governadora, não tenha dúvida, Wagner, que terá o meu apoio. Esse é um ponto. O segundo ponto é se o Antes Ferreira, enquanto presidente estadual do partido do PL, definir pela independência do partido em Pernambuco, também da mesma forma seguirá a minha indicação política. Então a gente está muito alinhado nesse aspecto.
1: Caso ele vá pela independência, você vota em quem para governador? Vota em Raquel?
0: É uma possibilidade, não descarto de forma alguma, né?
1: O que tá como descartado... é que você analisa o governo dela?
0: Eu acredito que vem trabalhando muito, sabe, Wagner? A gente tem que ter maturidade, não só enquanto caroruense, mas enquanto fazer uma leitura da gestão pública de Pernambuco mesmo. E aí, eu acho que a gente tem que ser racional. Racional no aspecto que o que pode estar sendo feito enquanto governo do Estado está sendo feito. Eu acredito que dentro dessa possibilidade da independência ou não, a governadora pode sim ter essa nova oportunidade em mais 4 anos, levando em conta essa verticalização para Caruaru. Acredito também, eu não posso deixar de citar isso, Wagner, que o prefeito da cidade não tem sido grato, tá? Isso aí é uma coisa que eu não posso deixar de citar também, levando em conta o histórico da eleição do atual prefeito Caruaru. Ele deve literalmente a sua reeleição à governadora Raquel Lira. Isso é um ponto comum e indiscutível, tá? Agora, falta uma reciprocidade nesse aspecto, no meu ponto de vista, enquanto analista da política de Caruaru. Mas isso aí, as urnas...
1: Por quê, deputado?
0: Eu acredito, Wagner, que a eleição passada mostrou muito o envolvimento da governadora. Esse é um ponto. E acredito que a gratidão na reciprocidade deve ser muito importante na política. A partir do momento que o indivíduo se acha dono do processo eleitoral, onde não é, tá? Esse é um ponto. E escolhe alguns nomes como candidato, sem fazer essa linha combinada com quem foi realmente a grande detentora da votação eleitoral municipal, não é um caminho bom na política, tá? Mas aí o 4 de outubro vai ser um dia importante para dar respostas. Acho que vai ser uma decepção considerável, né? A estrutura dos pré-candidatos proporcionais da atual gestão pública municipal para Caruaru. E aí o nosso trabalho está sendo feito e a gente vai dar a resposta nas urnas.
1: Certo. Como você analisa a Câmara de Vereadores com pelo menos 7 candidaturas ou 6 candidaturas nessa eleição? Nenhum vereador também vai se ausentar para trabalhar a campanha. Você acha que o Legislativo Municipal pede? Você acha que dá para casar os dois? São candidaturas a federal, a estadual, 2 para federal, Lécio e Silvio Nascimento, e as demais para estadual.
0: Eu acho que acrescenta, Wagner, porque é a casa do debate municipal, né? A gente tem uma cidade como Caruaru que reverbera o que acontece na política daqui nas cidades circunvizinhas. Esse é um ponto importantíssimo. Então eu estou muito confiante na pré-candidatura a deputado federal do vereador Silvio Nascimento, ele que é um indivíduo que a gente tem uma relação de parceria.
1: Você vai casar com o Silvio aqui?
0: Pode ser uma possibilidade.
1: Silvio, eu não sei se você sabe, foi meu primeiro amigo quando eu vim morar do Rio aqui. Pai de Silvio tinha ali embaixo da SIC uma bomboniere, onde depois foi o salão de Vânia, e a gente ficava brincando ali na calçada, já que eu morava ali subindo, onde meu filho Cris mora, e tá mandando um abraço
0: para
1: você.
0: Então você foi muito bem recepcionado em Caruaru.
1: Fui cidadão de bem, Silvio.
0: Tá preparado, né? Já mostrou.
1: Agora era danado, viu, Silvio? Silvio era um pouquinho mais inteligente do que a gente, né? Aí, Silvio, ó, eu soube que você botar uma agulha na linha do trem, o trem vira, aí passava o trem aqui, né? A gente roubou as agulhas da mãe, das avós, e nunca o trem virou.
0: Silvio é uma figuraça, tá? Vai contribuir muito com a eleição deste ano, tá? Tem feito um trabalho como vereador fantástico. Acredito muito na candidatura dele. Da mesma forma que ele pode ser o meu companheiro de chapa, o André Ferreira também pode ser, Wagner, o nosso companheiro de chapa. Ele que foi o deputado federal mais votado no último pleito, na última eleição. Mas eu queria abrir um parênteses aqui na nossa conversa para mandar um grande abraço para um amigo e irmão que eu tenho, tá? Que é o nosso Cris, seu filho, tá? Que eu tenho um respeito e uma consideração gigante. Gosto demais dele. Você está de parabéns pelo filho que você tem, que é um amigo que eu fiz, não é de agora, é de muito tempo, e que não tenho dúvida que eu precisar muito dele no pleito eleitoral, viu, Júlio? Pra estar junto conosco aí nessa caminhada.
1: Bacana, olha, quem tá mandando um abraço pra você, Clênio Lima, o empresário Marcelo Souto Maior, também aqui na escuta com a gente, Dona Fátima, do bairro do Salgado, e ela pergunta, Wagner, pergunta a Rafier se ele vai pedir o apoio de Tony Gel e Toninho para votar nele. Conheci ele através dos dois.
0: Um abraço, dona Fátima. Obrigado pelo comentário, né? Mas veja, eu tenho que respeitar as escolhas, né, Wagner? Eles escolheram por votar em candidatos de Recife, tá? Eu respeito isso. Agora, claro, o eleitor não tem dono, tá? A gente já vem observando aí nas pesquisas internas que a gente faz, e a qualitativa e a quantitativa. Você é um cara experiente em pesquisa também, Wagner. E a gente tem essa tendência do eleitorado de Tony Gel migrar para a nossa pré-candidatura a deputado estadual por uma identificação histórica, né? Eu sempre caminhei nesse contexto. Meu primeiro voto, Wagner, foi em Vânia Porto, para prefeita de Caruaru. Meu segundo voto foi em Miriam Lacerda, para prefeita de Caruaru. Meu terceiro voto foi em Tony Gel, para prefeito de Caruaru. Então, assim, meu histórico sempre foi nesse campo político. Então, é natural que o eleitor de Tony Gel se identifique com a nossa campanha.
1: Ganhou em alguma eleição dessa?
0: Não, infelizmente, a gente não teve êxito, né? Infelizmente. Mas o importante é a coerência do contexto de lado, né, Wagner? Eu acho que é importante. A candidatura de Ivânia era a candidatura que, por mais preparada que ela fosse, enquanto mulher, enquanto pré-candidata, tinha as limitações da estrutura de campanha, né? A candidatura de Miriam era uma candidatura que surgiu favorita. Você lembra muito bem disso que você
1: mais
0: cobriu.
1: Mais de 60 mil votos ela tinha tido,
0: pois
1: como deputada
0: estadual.
1: Pois é,
0: nunca
1: estadual,
0: ninguém conseguiu, né, atingir, né? Uma mulher decente, uma mulher de bem. Mas o contexto da eleição engoliu o processo dela, né? E a de Tony Gel, a qual teve a oportunidade de ser candidata a vice, a gente tinha uma possibilidade alta de eleição, de vitória, melhor dizendo. Mas, obviamente, é como jogo de futebol. Só termina quando as urnas se fecham. Mas ficou o aprendizado, né, Wagner? E o crescimento, obviamente, a nossa contribuição. Agora a gente tem certeza da nossa eleição para deputado estadual.
1: Além de vice de Tony Gel, você se destacou também por ser presidente do PSDB e criar uma confusão danada com Raquel Lira. Aí eu acho que foi quando você mais cresceu politicamente, porque você montou toda a estrutura do PSDB, do diretório aqui, tornou um diretório mesmo, né, com direito a voto, a tudo, e de repente vem por cima Raquel, que havia perdido naquela semana o PSB, que tinha indicado Jorge Gomes, ela presidente do partido em Caruaru, tinha levado esse golpe. Então ela correu com João Lira para Brasília, se agarraram com Aécio, ligações antigas, política de Fernando Lira, e ela conseguiu pegar o PSDB. Você virou oposição, foi um cara que bateu sem piedade em Raquel, a gente pode dizer assim, mas dentro da política, com respeito, com tudo. Hoje, você fez uma opinião que me chamou a atenção, disse que ela está trabalhando, que é a possibilidade de votar nela. Eu te pergunto, a sua passagem por órgãos públicos, como a JUSCEP, o DETRAN, a SUDENE, o CONIAP, você passou a ver a dificuldade e isso lhe dá um discurso mais maduro para fazer uma análise?
0: Não tenha dúvida, Wagner. É, obviamente que o tempo vai passando, a gente vai amadurecendo. O Wagner Gil de 2026 não é o Wagner Gil de 2016.
1: Tá mais bonito, né? Tá no Botox.
0: Isso aí eu concordo também. O Júlio César de agora não é o Júlio César de 10 anos. E não vai ser também o Wagner Gil daqui a 5 anos. Então, o ser humano é um processo evolutivo, tá? E nesse aspecto, eu tive muita honra de praticamente fundar o PSDB aqui em Caruaru, né, Wagner? Porque, veja, o único comitê de Aécio Neves...
1: Acho que quem fundou foi Clênio Lima.
0: Clênio, verdade, lá atrás,
1: tá aqui,
0: verdade.
1: Aqui na escuta com a gente, viu?
0: Grande abraço, Clênio, grande centralino, viu? O Clênio foi presidente do partido, foi um grande articulador na época. Mas eu digo, no aspecto contemporâneo, o único comitê de Aécio, por exemplo, em 2014, em Pernambuco, foi em Caruaru. Você lembra muito bem, Wagner, Silvino Macedo, carinhosamente, o Rua da Mafama. Então, eu sempre estive nesse lado, né? O lado de Serra, o lado de Geraldo Alckmin, que hoje é vice do atual presidente, o lado de Aécio Neves. Então, nosso campo sempre foi esse, nesse contexto. Naquele momento, a gente observou a dificuldade partidária que Raquel teve, né? E aí ela fez um movimento político, né, ao meu ver, muito agressivo, que poderia ter sido combinado, poderia ter sido alinhado, até porque...
1: Se fosse vice dela naquela eleição,
0: né? Se fosse uma
1: coisa
0: combinada, Wagner, a gente poderia ter estado todo mundo junto naquele momento, né? Mas eu acredito que a grande senha dessa questão, você acabou de dizer na sua fala anterior, que é o amadurecimento do processo, tá? Eu, apesar de jovem, eu já estou carimbado no que diz respeito à questão da gestão pública na esfera estadual, na esfera federal. Então, eu tenho experiência realmente para falar com propriedade, além do currículo, enquanto administrador de formação, enquanto pós-graduado em gestão pública, enquanto mestrado em inovação e tecnologia, enquanto pré-candidato ao doutorado também. Então, assim, eu me preparei não só na área acadêmica, como professor universitário também, Wagner, mas também no chão de fábrica, A gente sabe muito bem que a gente pegou o Detran, era uma bagaceira aqui em Caruaru. A gente modernizou o Detran. O Detran de Caruaru, Júlio, se transformou no único Detran do Brasil com acesso biométrico. A gente trouxe a junta médica especial do Detran para Caruaru, que é a compra do veículo com isenção de IPI para pessoas com deficiência. A gente colocou a prova teórica para deficiência auditiva em Caruaru. A gente fez o calçamento interno e zeramos mais de 300 veículos recolhidos. A gente calçou as duas entradas do Detran externo, a gente requalificou o pátio de exames, a gente trouxe para Caruaru o pagamento do cartão de crédito, que até então não tinha. Então, se eu fosse falar aqui dos benefícios que a gente conseguiu verticalizar para Caruaru nos órgãos que eu passei, Wagner, iríamos até meio dia aí. Mas o que é importante nesse contexto? O que é que eu preciso, Wagner? Eu preciso de uma oportunidade do povo de Caruaru que nos dê esse contexto para ser deputado estadual e representar a nossa gente na casa de Joaquim Nabuco a partir de janeiro do ano que vem.
1: Certo, já está chegando já o final da nossa entrevista. Eu quero agradecer aí a participação do Elton Santos, que manda Rafael mais preparado de Caruaru, é Lilito. Rafael, pelo que eu acompanho pelas redes sociais desde a eleição do ano passado, ele não obteve esse, não parou de trabalhar todo final de semana. Está na zona rural, é verdade, você está na zona rural. Espera sair com quantos votos da zona rural? Zona rural em Caruaru é bem votada.
0: Deixa eu mandar um abraço para Lilito, grande centralino, Elton. Um grande abraço para você, sua esposa, seus filhos. Marcelo Souto Maior também mandou um abraço pra gente, um abraço pra ele também. E na zona rural, obviamente, Wagner, isso é o limite, né? A gente tá trabalhando pra sair bem dos quatro distritos rurais de Caruaru, tá? A nossa presença em loco, reitero, não é uma questão eleitoral, é uma questão realmente de conhecer as pessoas pelo nome, saber realmente onde moram, a sua qualificação, o que fazem da vida, os seus anseios e as suas dificuldades, mas eu acredito que a gente vai ter uma votação muito considerável na zona rural de Caruaru.
1: De 1 a 10, a nota para o governo Lula, rapidinho, e o porquê dessa nota?
0: Não, o governo Lula é um governo fadado ao fracasso, que já deu o que tinha que dar, sabe, Wagner? Já teve a oportunidade que teve, já teve todo esse contexto, mas 4 anos é muito ruim, por isso que eu acredito muito no Flávio. O Flávio tem surpreendido...
1: Você é a favor da PL da dosimetria?
0: Sou a favor da PL da dosimetria, sem dúvida alguma, tá? Sou a favor do fim da escala 6x1, uma pauta que o nosso partido, PL, inicialmente era contrário, e aí você tem que ter a maturidade, Wagner, de independente de estar no partido político ou não, você ter suas bandeiras, tá? Depois o partido teve um amadurecimento considerável com o líder Sóstenes, e aí mudou o contexto, que eu sou favorável também. E aí foi muito importante esse contexto. Então eu acredito que Flávio é um principal nome aí para fazer essa mudança. Não tem como você pensar, Wagner, no terceiro nome, porque a eleição está polarizada. No mesmo campo a nível estadual, também está a nível federal. Então eu acredito que Flávio é, sem dúvida alguma, o melhor nome para a presidência da República.
1: Ah, Raquel Lira, qual a nota que você dá de 1 a 10 e o porquê?
0: Raquel hoje tem uma nota 8, no meu ponto de vista, tá? Por aquilo que eu já falei nesse programa, que tem feito um trabalho considerável, tá? Que tem feito algumas articulações de modo estratégica. E aí, obviamente, eu vou aguardar o posicionamento do meu partido para ter o meu posicionamento oficial.
1: Você tem um candidato a senador, já disse aqui, Anderson Ferreira. Quem será o segundo? Já escolheu, tem conversado? Você poderia votar ou em Dudu da Fonte ou em Miguel Coelho, caso fossem escolhidos por Raquel?
0: Claro, tá tudo aberto, né, Wagner? Até porque são duas vagas. Então a gente tem o nosso primeiro nome já definido, que é Anderson Ferreira, ex-prefeito de Jaboatão, foi candidato ao governo do estado na última eleição, teve uma votação fantástica.
1: Foi um dos melhores entrevistados que
0: preparado,
1: eu tive,
0: né?
1: Na última, muito preparado.
0: Preparado, está pronto para representar Pernambuco, tá? Fez um grande trabalho como deputado
1: tinha
0: federal.
1: Tinha expectativa de ir para o segundo turno, aquela tragédia com o Fernando.
0: Sem dúvida.
1: Favoreceu,
0: então,
1: Raquel.
0: É o nosso nome, né? Agora, o segundo nome, claro, pode ser qualquer um desses contextos aí, levando em conta inicialmente a definição do partido primeiro e depois essa abertura de leque para a definição. Até porque, Wagner, a gente não sabe nem quem serão os nomes ainda, né? Tá tudo muito, pelo menos no campo governista, né? A gente não sabe quem são os nomes ainda. Então tem muito chão pela frente.
1: Verdade. Rafael, queria agradecer demais sua participação aqui no Jornal Vanguarda da Caruaru FM, dizer que as portas estão sempre abertas. Até 30 de junho a gente pode ouvir os pré-candidatos. Espero fazer mais um ou dois debates com você, até quanto a justiça, a legislação eleitoral permitir. Muito obrigado, Deus abençoe e tenha um bom
0: Wagner,
1: dia.
0: Wagner, eu que agradeço, né? Um pedido seu é um mandado de intimação. Mas vou finalizar também, Júlio, deixando uma provocação aqui. Você que é um cara altamente expertise, me colocar à disposição para quê? Para Caruaru FM fazer um debate de pré-candidatos a deputado estadual de Caruaru. E já confirme minha presença de antemão, sem saber se vai ter ou não, sem saber o dia, a hora e o local. Sabe por quê, Wagner? Porque
1: se a gente vai fazer. Eu tinha conversado contigo, não foi que eu tinha essa ideia, né?
0: Exatamente. Se o indivíduo não
1: quem
0: tiver...
1: Quem quiser vir, venha. Quem não
0: claro,
1: vir também fica de fora.
0: Deixa
1: vamos debater
0: coisa,
1: em Caruaru.
0: Se o indivíduo não está preparado para vir para um debate, e ser entrevistado por uma pessoa qualificada feito você, desiste da candidatura, meu irmão. Então eu tô aqui pronto, preparado e querendo para representar o povo de Caruaru de Pernambuco como deputado estadual e quero debater com os candidatos em Caruaru para o povo fazer a escolha melhor e realmente fazer a melhor definição.
1: Para você, eu antecipo, a gente já fechou o restaurante para fazer esse debate, é o Via Regional. A ideia é fazer 2 horas de programa, porque dá para ouvir bastante, botar os candidatos para fazer pergunta entre si. E a gente está elaborando aí, porque a ideia é que eles possam ter a oportunidade de levar para você, ouvinte, o que eles pensam e o que pode nos representar. É muito ruim Caruaru não ter um deputado lá, mas também a gente sabe que Caruaru deu um retorno a quem praticamente só aparece em ano de eleição, só vem aparece em festa, só vem comer o bode quando é ano de eleição lá em Lenildo. Aí a população dá o retorno, né?
0: E eu já confirmo minha presença no debate. Você falou no Viagem Jornal, um abraço pro nosso amigo Mansueto, né? Tá sem dúvida alguma nos ouvindo, um grande amigo, caminha todas as noites aqui na Avenida Gamaliel Magalhães, viu, Wagner? E deixa um abraço a todos os amigos da Zona Urbana e principalmente da Zona Rural do Caruaru. Muito obrigado, um bom dia e uma boa semana.
1: Chegamos ao final de mais uma edição do Jornal Vanguarda. Nesta segunda-feira, dia 11 de maio, entrevista com Rafier Delon. Se você já está na reprise, tem Dejan Dantas com mensagem para você na sequência Suzy Valois com Som do Brasil. Até amanhã, tchau.
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4: Não procure um caminho para a paz. Você já é o caminho. Onde quer que você esteja, seja a alma desse lugar. Discutir só aumenta as distâncias. Reclamar nada resolve. Revolta não constrói. Desespero não mostra caminhos. Tristeza só alimenta a tristeza. Lágrimas não substitui suor. Desistir é impossível. A calúnia responde sempre com ofensas. Para todos os males, só existe um medicamento eficiente: continuar em paz, compreendendo, ajudando, aguardando o concurso sábio do tempo, na certeza de que, não sendo bom para você, não pode ser bom para os outros. Afinal de contas, só podemos dar o que temos. Pessoas feridas ferem pessoas. Pessoas curadas curam pessoas. Pessoas amadas amam pessoas. Pessoas transformadas transformam pessoas. Pessoas chatas chateiam pessoas. Pessoas amarguradas amarguram pessoas. Pessoas santificadas santificam pessoas. Portanto, o que eu sou interfere diretamente naqueles que estão ao meu redor. As dificuldades passam e deixam em cada um de nós a lição da perseverança, da resistência e, acima de tudo, da esperança. Acredite, tudo vai mudar, mas para que possa mudar, depende de você. Não podemos esquecer que a semeadura é livre, mas a colheita é obrigatória e todos colhem aquilo que semeiam. Muita paz, muita luz.
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17: Caruaru FM, 1:01.
0: Hora certa. 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
19: Boa tarde, Caruaru. Começa agora mais uma edição do programa O Som do Brasil, pela Caruaru FM. Eu sou a Suzy Valois e estou chegando nesta tarde de segunda-feira. Iniciamos mais uma semana, seja de bênçãos e prosperidade para todos nós. Hoje é dia 11 de maio de 2026 e eu te convido a participar e curtir a nossa programação, a programação da sua Caruaru FM 104,9. Baixe aí nosso aplicativo no seu celular, disponível também para iOS e todas as plataformas digitais. Ah, e você vai nos levar para onde você for. Você pode viajar no planeta Terra, você vai nos ouvir, não é bacana? Programação leve, gostosa, de qualidade. Então, o que é que você está esperando para fazer parte desta família? Hã? E por aqui o som do Brasil, melhor da MPB. Começando já essa segunda-feira com o pé direito, nesta tarde. Para você que está no intervalinho do almoço, bom apetite. Bom trampo aí para você que já está no trabalho. Excelente tarde. Obrigada pelo carinho da audiência. Você que nos ouve, né? Aí desde cedo. Obrigada pela carona, tá? Pra você que tá no carro, no Uber, no ônibus, não importa. Estamos juntos, tá bom? E por aqui tem promoção, né? 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Então a gente vai e você pode torcer aí com essa camisa bacana, né? Não é legal? A Caruaru FM fazendo de tudo por você, o 20104,9. 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E eu começo hoje trazendo um cara bacana, pertinho da gente. Ele é de São Bento do Una, né? Mas a gente conhece ele lá de Olinda, Recife. É o Alceu Valença, muitas canções gravadas. E essa, ele estourou com Girassol, com Anunciação, muito tempo. Mas essa eu me lembro, eu trabalhava em outro prefixo e ainda era em cartucheira, né? Que sou da época do vinil, né? Com muito orgulho. E essa canção eu toquei no... Era aquela fitazinha cassete. E eu toquei essa música pela primeira vez na nossa co-irmã aqui, Rádio Liberdade. E eu toquei Alceu Valença, La Belle de Ju. E foi um sucesso tremendo essa canção. Então por aqui, na Caruaru FM, a gente vai matar saudades. Porque música boa a gente não cansa de ouvir. Então, ó, beijo grande. Vamos começar nosso programa assim com muita energia. Aumenta o volume e vamos ser felizes.
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1: Caruaru FM, 1:17.
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0: Caro Barulho FM, essa é a sua rádio. Você curtiu Paulo Diniz, pesqueirense arretado aí com grandes composições. E essa que curtimos agora, As Estradas, e o pedido musical aqui da Tereza, do Maurício de Nassau. Obrigada pelo carinho de sempre. E Raul Seixas, foi Ouro de Tolo. E a indicação do João Vitor, no Maurício de Nassau. 14 Bis na sequência com Dona de Mim. Raimundo Fagner, Borbulhas de Amor. Quem pediu essa foi o Santiago, lá no bairro Petrópolis. Acordo o som com Zanzibar. Sai Guarabira, cheiro mineiro de flor. E começamos com o seu Valença, La Belle de Ju. 981-55-1049. Pede tua música, é o melhor da MPB até as 3 da tarde.
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0: Caruaru FM, 1:33.
1: Hora certa. 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
6: Caruaru FM, 1:37.
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0: fosse possível. Um beijo, uma boa semana. E hoje eu queria pedir A Menina e o Poeta, com Roberto Carlos, se fosse possível. Um beijo, uma boa semana para nós. A Rádio Caruaru FM é a nossa rádio. É Gigi do Riachão.
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1: Caruaru FM, 1h48.
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1: Caruaru FM, essa é a sua rádio. Você curtiu aí Elba Ramalho, Entre o Céu e o Mar. Na sequência tivemos Edinardo, Enquanto Engoma Calça. Zé Cabaleiro, Ai Que Saudade do Cê, indicação da Mariana lá do bairro Universitário. A Melinha cantou Mucuripe. Saudades também aqui com A Vida é um Rio. Canção cantada aí pelo Fábio Júnior, gravada em 88. Caminhos de Sol foi Zizi Posse. E o pedido musical do Wagner. Wagner Cakes, lá do bairro do Vassoural. Boa tarde, meu querido. Excelente início de semana pra você, tá bom? Obrigada pelo carinho de sempre. Roberto Carlos abriu aí o segundo bloco, trazendo A Menina e o Poeta, canção gravada em 76, e o pedido da Gigi, lá do bairro do Riachão, ouvinte assíduo aqui da nossa frequência. Obrigada, Gigi. Muito amor por você, tá bom, minha querida? Papai do céu te abençoe. E por aqui a gente continua tocando o melhor da música popular brasileira. Na sequência, a gente vai aí pro Caruaru Notícias, para você ficar bem informado. Antes, vamos dar um abraço aqui pro Enéas Rodrigues, no centro da cidade, também ouvindo a gente. A Rita de Cássia lá no Alto do Moura. Alto do Moura. Muito forró chegando. Muita gente se preparando aí. Eu sou caruaruense, sou suspeita para falar, né? Mas todo mundo aí na expectativa já. E vamos à manchete aqui do Caruaru Notícias. Jovem que praticava corrida é atropelada em Caruaru. É na sequência pra você.
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1: 2:04.
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2: 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Na manhã deste domingo 10, a jovem Letícia Ferreira estava praticando corrida quando foi atropelada por um carro em alta velocidade. O caso aconteceu na Avenida Gaminô Magalhães, no bairro Maurício de Nassau, em Caruaru. Imagens de câmeras de segurança flagraram o momento em que Letícia estava na calçada e um carro em alta velocidade se aproxima e atinge a jovem, jogando-a para longe. O condutor ainda atinge a vítima uma segunda vez, quando ela já está no chão e foge do local sem prestar socorro. Letícia foi socorrida para uma unidade hospitalar, onde foi constatada hemorragia no baço. Ela passou por uma cirurgia e segue na unidade de terapia intensiva na UTI, mas segundo informações, Letícia está estável, consciente e segue com acompanhamento médico. O caso será investigado pela Polícia Civil, mas até o momento o condutor não foi identificado e localizado. Suzy Valoá para o Caruaru Notícias.
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2: Caruaru FM, 2:08.
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14: Boa tarde, Júlio. Aqui é o Paulo Barra, Carol Oliveira. Gostaria de ver um som do Brasil, um grupo popular brasileiro aí com o Geraldo Azevedo, Bia Branco. Para oferecer para a minha família, para a sociedade, Carol, o evento tá legal.
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0: Isso é que é couro, gente. O couro come aqui, viu? Obrigado.
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1: Carmaru FM, 2 horas e 23 minutos.
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0: 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Você curtiu Gonzaguinha, esse clássico aí da música popular brasileira, Sangrando. E o pedido musical aqui da Givanete no Maurício de Nassau, rolou Gal Costa com Folhetim. E o pedido da Roberta Pereira lá do bairro Nova Caruaru, Caetano Veloso, foi o Leãozinho, Chico César, Por Que Você Não Vem Morar Comigo, Elis Regina, cantou Romaria. E o pedido da Mariana, lá do bairro Universitário. Geraldo Azevedo, Dia Branco. Começamos com o pedido do Paulo Luiz, que também está curtindo a gente. Obrigada pelo carinho da audiência. Uma boa tarde aqui para o Fernando Poeta. Pediu Roberto Carlos, próximo bloco, tá bom? Mandar uma boa tarde também para Ana Paula, lá na Cidade Alta. Também a todos na Avenida Empresário Abdias Bastos Lé. Meu boa tarde para Enéas Rodrigues. Boa tarde para o Josa, pro Luiz Carlos, pessoal curtindo a programação da sua 104,9, melhor programação da sua tarde. É o melhor da MPB por aqui. Vamos pro intervalinho? Tem mais.
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0: 2:33.
1: Hora certa. 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
10: 2 horas e 37 minutos na Caruaru FM.
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1: Caruaru FM, a sua rádio. Chegamos ao final de mais um programa, o Som do Brasil. Quero agradecer a participação de todos, uma excelente tarde. Vem aí na sequência o que é bom a gente rola com Anderson Marinho. Continua curtindo a Caruaru FM, faz aí seu pedido musical pelo 98155-1049. 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
3: O mercado financeiro aumentou a projeção para a inflação deste ano pela nona semana seguida, de acordo com o Boletim Focus, divulgado nesta segunda-feira pelo Banco Central. Especialistas explicam que, com os preços do petróleo em alta, por causa da guerra iniciada por Estados Unidos e Israel contra o Irã, a inflação é pressionada em toda a economia. Nesse contexto, a expectativa de analistas financeiros é que o IPCA, Índice Oficial de Inflação, termine o ano em 4,91%. Semana passada, a previsão era de 4,89%. E para efeito de comparação, antes da guerra, em fevereiro, era de 3,91%. O crescimento econômico deve ser de 1,85% em 2026. O dólar deve terminar o ano a R$ 5,20. E a taxa básica de juros, a taxa Selic, deve ficar em 13% ao ano.
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13: Brasil. na sua rádio 3 e 2.
0: Hora certa. 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
4: Muito boa tarde para todo mundo que está sintonizado nos 104,9. Caruaru FM, sempre a minha, a sua, a nossa rádio, hein? Tá começando mais uma edição do Que Bom A Gente Rola. Hoje, segunda-feira, 11 de maio, comigo, Andil.
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4: Obrigado em você até às 5 no Que Bom A Gente Rola. Quando o relógio bater 5 da tarde, a gente corre lá no Top Hits. Hoje é dia de conferirmos os rankings Axé, Forró e Funk, as mais bombadas do dia em todas as rádios do Brasil. 5 da tarde tem Top Hits pra você, bebê. 981-55-1049.
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4: Só pra você não esquecer, o número de WhatsApp mais bombado do Brasil: 981-55-1049. Manda áudio, pede teu som, tua música. Diz teu nome completinho, teu bairro. Diz o som que você quer ouvir, que a gente toca na hora. Afinal de contas, aqui na Caruaru FM, todo mundo sabe que é você quem manda, né? Segunda-feira, nova semana, novas metas. E a gente vai com aquele pique total padrão, Caruaru FM.
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4: Já que o padrão é Caruaru FM,
6: toma da mão.
4: Eu não quero ver ninguém aqui pra baixo, não, hein? Tem que ser pra cima. Boa semana, boa tarde, bora pra tudo. O que é bom, a gente rola. Boa tarde pra geral.
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você o que é viver, o que é sentir, o que é ter prazer se vivendo na moral. Na moral, comportamento supernatural é ficar no sapato, na humilde, e deixar rolar tudo que existe por dentro de bom. Então deixa acontecer, rapaz.

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2: Na Caruaru FM, aí foi o som do Jamil, incendiando de vez o nosso comecinho de semana. Na minha, na sua, na nossa, Caruaru FM, né? Eu digo sempre aqui, a diferenciada. Meu Deus do céu, Jorge Matheus, Paradigmas. Essa é a indicação da Fernandinha, tá na 15 de novembro. Ela que tá perguntando aqui, onde está a Dani Souza, hein? Ninguém sabe. Lá em cima, digo, e Léo Santana hipnotiza. Teve também Bleach, Sorry Children. Também Wesley Safadão, Jejum de Amor. Eu mesmo estou no jejum de amor desgraçado, viu? Meu Deus do céu, o que é isso? Ninguém me quer, ninguém me olha, ninguém me avalia, ninguém me paquera. Mas tem um São João vindo por aí, né, filho? Aí o negócio é diferente. A gente mete aquela bota, aquela calça jeans, camisa xadrez, né? Chapeuzão, quem sabe? Antes, Anitta e Felipe Amorim, gostosinho também, Xande, Harmonia e Henri Freitas, tá uma delicinha, né? Jota Quest na moral e Só Pra Contrariar é bom demais e outdoor. Só pra gente começar a semana, fio. Tem muita coisa vindo por aí. 98155-1049.
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2: Adoro o Copa chegando, né, filho? Bah, meu Deus do céu. Por falar em Copa, você tá ligado, né? 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

0: Funcionário pode ganhar, não? Ah, eu quero. Né? Meu Deus do céu. O RH já tá me chamando ali. Não, peraí, filho. Foi brincadeira. Peraí, pelo amor de Deus. Quem tá comigo hoje? Fernandinha. Tá na 15 de novembro, trabalhando e curtindo. Ela quem pediu, Jorge Matheus. E perguntou pela Dani Souza. Rapaz, faz uns 6 meses que eu não vejo a Dani, hein? Ela deve estar na porta ou do Jorge ou do Matheus, pedindo que a dupla volte. Meu Deus do céu, quem também tá comigo aqui? Henrique tá aqui no centro, Paulo Luiz tá no José Carlos de Oliveira, tem também Patrícia no Maurício de Nassau, Vivi tá no bairro Universitário, né, Via? Tem também o Rafinha lá no Petrópolis, o Pedro e o Victor, a dupla mais faraônica do Santa Rosa. Tem também a Maria lá no Alto do Moura curtindo muito, Patrícia tá no Maurício de Nassau, já falei, tem a Tati no São Francisco. Também a Vanessinha tá lá no bairro Agamenon curtindo muito. A Juliana tá no bairro Agamenon também. Lá na Cidade Alta tá o Daniel curtindo muito. Diego tá na Duque de Caxias curtindo também. Tem a Elisandra aqui no centro. Ela disse, Andinho, tava rodando aqui pelo o rádio e encontrei a Caruaru FM. Não saio mais. É boa demais essa rádio. Eu também acho, viu, Eli? Ó, continua sintonizado nos 104,9 aí. Dizem que dá sorte, hein?
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2: Na sua rádio agora faltando 26 para as 4.
1: Hora certa, apoio.
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2: Estamos de volta, rapidinho, viu? É Laika aqui, né? Tem tempo não, bora simbora. A indicação agora do Vinícius, que tá nas rendeiras. Ele disse assim, Andinho, oi, Phil. Aquela que eu gosto do Skank.
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2: Essa todo mundo gosta. Pra gente relembrar os tempos do Skank. Pacato cidadão, aumenta!

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2: Na Caruaru FM você tá curtindo O Que É Bom A Gente Rola. Na minha, na sua, na nossa, né? Só as melhores. Tinha que ser Caruaru FM, rapá. Agora tá chegando o Caruaru Notícias e eu volto depois do intervalo. Te espero, hein?
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4: Quase 40% dos brasileiros entre 18 a 64 anos têm o sonho de abrir o próprio negócio. É o mesmo desejo de 12% dos que estão na faixa etária de 65 a 74 anos. Em 2024, 34% da população almejava empreender. Os dados são da pesquisa Monitor Global de Empreendimento de 2025, realizada no Brasil pelo Sebrae e pela Associação Nacional de Estudos em Empreendedorismo e Gestão de Pequenas Empresas. O objetivo de conquistar o próprio negócio só fica atrás do sonho da casa própria, que é a meta de quase 44% da população. O presidente do Sebrae, Rodrigo Soares, cita alguns fatores que influenciam os brasileiros a sonhar com o próprio empreendimento.
5: Este dado confirma o bom momento que estamos vivendo da economia. Liderado pelo presidente Lula, o Brasil hoje tem inflação sob controle, com apenas 4% de inflação. A renda média do brasileiro chega a R$ 3.700, a melhor da história das últimas décadas. Além disso, nós estamos com 6% de desemprego, um dado importantíssimo, mostrando o sinal de desenvolvimento da nossa economia. O que leva os brasileiros a voltarem a sonhar com a ideia de transformar um projeto pessoal de empreendedorismo em realidade.
4: Rodrigo Soares destaca também que o empreendimento feminino cresceu 27% em 10 anos, com registro de 8 milhões de mulheres empreendedoras em 2015 e 10 milhões em 2025.
5: Uma pesquisa feita pelo Sebrae, a partir da leitura da PNAD contínua, revelou que o empreendedorismo feminino cresceu 27% no Brasil nos últimos 10 anos. Esse crescimento foi 16 pontos percentuais maior do que verificado entre os homens empreendedores durante o mesmo período. Em 2015, havia 8,2 milhões de donas de negócios no país. Já em 2025, nós passamos para 10,4 milhões de donas de negócio. Recordes na série histórica da pesquisa.
4: Ainda segundo a pesquisa do Sebrae, apesar de muitas pessoas terem vontade de abrir um empreendimento, alguns fatores como incertezas econômicas, custos de abertura e manutenção da empresa limitam a realização desse sonho.
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2: Na sua rádio agora 4 e 6.
1: Hora certa. 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
2: Na Caruaru FM, o que é bom, a gente rola mesmo e de verdade, né não? Aqui tem blá blá blá não, fio, é música o tempo todo. Agora a gente vai conferir o que teremos no Caruaru da Sorte, presta atenção.
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5: Na sua rádio 4:34.
1: Hora certa. 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
2: Na Caruaru FM, você curtiu aí o que é bom, a gente rola nesta tardezinha marota, né não? Tá chegando Top Hits, hein? Só vou pro intervalo e volto com as melhores do dia. Fica aí!
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2: A plataforma Contrata Mais Brasil ampliou de 47 para 107 o número de ocupações autorizadas a prestar serviços para a administração pública. Entre os novos serviços disponíveis para microempreendedores individuais em compras públicas estão manutenção de extintores, mecânica de veículos, coleta de entulhos e reciclagem, confecção de uniformes escolares e instalação de computadores. Roberto Pojo, secretário de Gestão e Inovação, cita as instituições que fazem parte do Contrata Mais Brasil, que teve início em fevereiro de 2025, inspirado em um programa desenvolvido pela Prefeitura do Recife.
3: Então, o MGI, a AGU, o MDA, o MDS, o INCRA, CONAB, MEC, FNDE, MEMP, SEBRAE, a BDI, a Prefeitura de Recife, a Imprel e a Fundação Jataí. Esse é um projeto que a cada dia tem mais e mais organizações e pessoas participando.
2: O secretário do Ministério da Gestão e Inovação em Serviços Públicos destaca também que a plataforma, além de simplificar as compras públicas, busca estimular novos negócios entre o governo e os microempreendedores individuais.
3: Então, o que a gente está almejando, né? Sempre bom lembrar com o Contrata Mais Brasil, que as compras públicas sejam simples para quem compra, simples para quem vende, para que a gente possa usar o poder de compra do Estado como indutor de desenvolvimento.
2: Esta nova etapa do Contrata Mais Brasil também inclui a criação de um módulo de alimentos que conecta órgãos públicos à agricultura familiar, com a integração a programas como o PAA, Programa de Aquisição de Alimentos, o PNAE, Programa Nacional de Alimentação Escolar, e o PDDE, Programa Dinheiro Direto na Escola. Mais informações estão disponíveis no endereço gov.br/contrata-mais-brasil.
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12: Caruaru FM agora 5:04.
0: Hora certa. 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
12: Tá começando mais uma edição do Top Hits. Hoje é segunda-feira, dia da gente conferir os rankings Axé, Forró e Funk, as mais bombadas no dia de hoje nas rádios de todo o Brasil, hein? A gente abre com o Forró, quinta posição.
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1: Caruaru FM, a sua rádio. Essas foram as 5 mais bombadas de hoje nas rádios do Brasil, no gênero forró, hein? Agora é hora do intervalo, na sequência eu mostro pra você as 5 mais do funk, sai aí não.
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1: Isso.

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10: Na sua rádio agora, 5h29.
9: Hora certa, apoio.
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10: De volta com o Top Hits nesta tardezinha marota de segundona. Agora pra gente conferir as 5 mais bombadas de hoje nas rádios do Brasil. Gênero funk, hein? Quinta posição.
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2: Caruaru FM, a sua rádio. Essas foram as 5 mais bombadas de hoje nas rádios do Brasil. Gênero funk. A gente vai pro intervalo, afasta tudo, que depois o trio elétrico vai passar aí, hein? Tem as 5 mais do axé, sai daí não.
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1: Faltando 16 para as 6 na sua rádio, hein?
0: Hora certa, apoio.
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1: Caruaru FM, a sua rádio de volta com o Top Hits. Agora pra gente conferir as 5 mais de hoje em todo o Brasil. Gênero axé, hein? Desce o trio, motor, quinta posição.
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2: Caruaru FM, a sua rádio. Essas foram as 5 mais de hoje nas rádios do Brasil. Gênero Axé, pra gente finalizar com chave de ouro mais uma edição do Top Hits. Tá chegando por aí mensagem de paz, na sequência balada sertaneja, logo após as notícias de Brasília com a Voz do Brasil, e eu volto amanhã às 3 da tarde no Quebrou a Gente Rola, combinado? Então boa noite pra todo mundo, se cuidem, hein? Até amanhã!
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4: Em Caruaru, 6 horas.
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0: Felipe Araújo!
1: Obrigado, mano. Obrigado,
0: sucesso,
1: gente.
0: Cara!
1: Saúde e sucesso, viu?
0: Prazerzão estar aqui com você.
1: Tamo junto, viu, mano?
0: Precisando nós também.
1: Obrigado mesmo.
0: Até mais, gente. Beijo. Boa noite.
1: Obrigado, gente. Pode ficar aí, Jorge. Pode ficar aí.
0: Eu vou embora pra não te atrapalhar.
1: Não, pode ficar aí.
0: Obrigado, Glenn. Obrigado, galera.
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0: lindo, Ivete. Obrigado.
1: Muito sucesso pra você.
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0: Obrigada, obrigado, gente. Padre Gil. Obrigada, mano. Deus abençoe, viu?
1: O Pai do Céu continue te abençoando, meu bem.
0: Amém.
2: Obrigado.
0: Valeu, gente.
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2: 7 da noite em Brasília.

0: ampliado.
1: 3.800 unidades básicas de saúde serão conectadas, o que vai aumentar a oferta do telesaúde pelo SUS.
0: A medida vai fortalecer atendimento de quem vive em áreas com menor acesso a especialistas e serviços médicos. Pablo Mundim.
2: Com a conexão, os profissionais de saúde passam a usar prontuários eletrônicos, exames digitais, trocas de informações em tempo real e teleconsultas com especialistas.
1: E você vai ouvir também homenagem aos mais de 700 mil mortos de Covid no Brasil.
0: O presidente Lula institui 12 de março como dia em memória às vítimas do vírus no país.
3: Nós precisamos ter consciência que isso aqui é mais morte do que muitas guerras que aconteceram no mundo.
1: Hoje, na apresentação da Voz do Brasil, Mariana Jungmann e Nazi Brum.
0: E acompanhe a gente ao vivo, acesse radiogov.ebc.com.br ou o canal Gov na sua TV aberta.
1: Em março de 2020, os estados começavam a se preparar para entrar em quarentena. A Covid-19 chegava ao Brasil.
0: No dia 12 de março, o Brasil registrou a primeira morte da doença.
1: E para lembrar esse período, quando o país registrou mais de 700 mil mortes pela doença, o presidente Lula sancionou hoje o Dia Nacional em Memória das Vítimas da Covid-19, o dia 12 de março.
0: A repórter Graziele Bezerra está no Palácio do Planalto e acompanhou esse evento. Ela fala com a gente agora ao vivo. Boa noite, Graziele.
4: Oi, Mariana. Boa noite para você também. Boa noite para o Nazi. Boa noite para o ouvinte da Voz do Brasil. Para falar sobre esse assunto, a gente vai contar um pouquinho da história da aposentada Norma Ferraz, que seguiu todos os protocolos exigidos pela Organização Mundial da Saúde na época da pandemia de Covid-19. Isolamento, uso de máscaras e higienização das mãos. Mas a esperança da imunização não chegou a tempo de salvar o filho dela, o Diego, de 39 anos. Então, em fevereiro de 2021, após uma semana de internação, ele morreu em um hospital em Rio Branco, no Acre.
5: Ele dizendo para mim, mãe, quinta-feira eu estou indo para casa já, se Deus quiser. Eu estou aqui só para tomar o remédio direitinho. Isso dói até hoje, porque eu pergunto para ele às vezes, qual quinta-feira, meu filho, que você vai voltar? Porque você não cumpriu, você falou que ia voltar e não voltou.
4: Pois é, e hoje, nesta segunda-feira, o presidente Lula sancionou uma lei que elegeu 12 de março para lembrar os mais de 700 mil brasileiros que morreram, então, aí de Covid-19 no país, a exemplo do Diego, de 39 anos. A data registra a morte da diarista Rosana Aparecida Urbano, que foi a primeira vítima do coronavírus no Brasil. O ministro da Saúde, Alexandre Padilha, diz que relembrar as vítimas é também evitar que novos casos de negligência aconteçam.
6: Na saúde, a gente fala que a memória tem dois papéis fundamentais. Primeiro, acolher o sofrimento, apoiar o sofrimento, poder lidar com esse sofrimento. Mas, sobretudo, o papel da memória é para que a sociedade como um todo nunca mais permita que se repita o que aconteceu durante a condução da pandemia da Covid-19 no nosso país.
4: Para o presidente Lula, a data servirá também para trazer justiça às vítimas.
3: E nós precisamos ter consciência que isso aqui é mais morte do que muitas guerras que aconteceram no mundo. Um dia nós mudaremos esse mundo e a ignorância não vai prevalecer em lugar nenhum. E a justiça será feita.
4: Bom, a partir da próxima semana será realizada uma exposição itinerante que vai percorrer várias capitais brasileiras com obras de artistas que relembram aí a emergência sanitária enfrentada no período da pandemia. Uma réplica foi instalada aqui no Palácio do Planalto. Essa réplica retrata os nomes, idade, também estados das pessoas, a origem das pessoas mortas pela Covid-19. Eu volto com você, Mariana e Nazi.
1: Obrigado, Graziele, pelas informações.
0: E o ministro da Saúde, Alexandre Padilha, reforçou hoje que nenhum dos casos de hantavírus registrados no Brasil esse ano foi transmitido de um ser humano para o outro.
1: Ele disse que o hantavírus já é conhecido e que os casos do Brasil estão dentro do padrão dos últimos anos, não estando relacionados à cepa andina, que é passada entre humanos e foi encontrada em um cruzeiro.
7: Diferente da Covid-19, o vírus do hantavírus é um vírus conhecido por todos nós. Desde os anos 90 nós temos casos de hantavirose no continente americano. Começou os primeiros casos nos Estados Unidos, depois em vários países do continente. Aqui no Brasil nós temos uma série histórica que varia com dezenas de casos todos os anos, em torno de 30, 35, 40. Os 7 casos que nós tivemos esse ano no Brasil, nenhum deles está relacionado com essa cepandina, até porque ela nunca circulou no Brasil. Essa cepandina é a única que tem registro até hoje de risco de transmissão interhumanos.
0: Segundo o Ministério da Saúde, o risco global de disseminação do hantavírus permanece baixo.
1: O surto em um navio de cruzeiro que desembarcou na Espanha está sendo investigado, sem impacto direto para o Brasil até o momento.
0: A hantavirose é uma zoonose viral que pode comprometer pulmões e coração.
1: O vírus é transmitido principalmente pelo contato com urina, saliva e fezes de roedores silvestres infectados.
0: Até o fim do ano, 3.800 unidades básicas de saúde devem receber sinal de internet e equipamento.
1: A conexão deve chegar também a municípios com menos de 30 mil habitantes.
0: Os editais para os serviços foram publicados pelos Ministérios das Comunicações e da Saúde.
2: O governo do Brasil lançou nesta segunda-feira 2 editais que ampliam o acesso à internet em regiões vulneráveis e conectam unidades de saúde à rede digital. A iniciativa integra os Ministérios das Comunicações e da Saúde com recursos do Fundo de Universalização dos Serviços de Telecomunicações, o FUSH. Um dos editais prevê investimento de R$ 140 milhões para a conexão de 3.800 unidades básicas de saúde. Na prática, o projeto leva internet de qualidade para postos em comunidades rurais, indígenas, ribeirinhas e áreas afastadas dos grandes centros, destaca o ministro das Comunicações, Frederico de Siqueira Filho.
8: Hoje, o governo do Brasil avança na conectividade em áreas essenciais para a população. De um lado, a saúde pública, que necessita de informações rápidas, prontuários integrados e atendimento digital. De outro lado, a inclusão e uma condição fundamental para o acesso a direitos, serviços públicos, oportunidades e cidadania.
2: Com a conexão, os profissionais de saúde passam a usar prontuários eletrônicos, exames digitais, trocas de informações em tempo real e teleconsultas com especialistas. Segundo o ministro da Saúde, Alexandre Padilha, a medida reforça o programa Agora Tem Especialistas, que busca acelerar diagnósticos e diminuir a espera por exames no SUS.
9: Para nós é um avanço muito importante. Nós estamos distribuindo mais 10 mil kits de telesaúde para as unidades básicas de saúde comprados pelo Ministério da Saúde. Equipamentos que permitem você fazer uma avaliação no fundo de olho da retina, equipamentos que fazem uma avaliação do pulmão, eletrocardiogramas, né, ultrassom portátil.
2: O segundo edital foca na expansão da infraestrutura em municípios menores e áreas remotas, por meio do programa Acessa Crédito Telecom, com R$ 500 milhões em recursos. Para o secretário de Telecomunicações do Ministério das Comunicações, Hermano Barros Tércios, os editais devem beneficiar cerca de 2 milhões e meio de brasileiros e fazem parte do FUSH 2.0.
10: O público-alvo impacto desse segundo edital, que é o do acesso a crédito, são as cidades abaixo de 30 mil habitantes, as prestadoras com menos de 200 mil acessos, para subir ainda mais esse número de provedores que consigam acessar o recurso do FUSH, provedores pequenos e médios.
2: As empresas interessadas em participar dos editais têm até 22 de maio para apresentar propostas. Reportagem Pablo Mundim.
1: Há 52 anos, uma cooperação entre Brasil e Paraguai transformou uma disputa territorial em um projeto compartilhado de desenvolvimento. Era a criação de Itaipu Binacional.
0: Mais de meio século depois, a empresa olha para o futuro, incentivando pesquisas para novas fontes de geração de energia e atuando como motor de desenvolvimento socioambiental em mais de 400 municípios do país.
1: Em outra frente, Itaipu ainda segue com um papel estratégico no equilíbrio da oferta de energia e do preço pago pelos brasileiros na conta de luz.
0: Sobre tudo isso, a gente conversa hoje com o diretor da companhia, Enio Verri. Boa noite, diretor.
11: Boa noite, ouvintes.
0: Diretor, vamos começar falando daquilo que interessa mais diretamente ao consumidor, que é a tarifa. Brasil e Paraguai estão aí em pleno processo de negociação para a redefinição do preço que a gente paga pela energia excedente dos paraguaios, pela parte deles na energia gerada de Itaipu, né? Quais são as expectativas em torno dessa negociação?
11: O presidente Lula nos cobrou, em 2023, quando assumimos, que baixássemos o máximo possível a tarifa. Iniciamos uma negociação com o Paraguai e nós conseguimos baixar em 2023 30% do valor que era pago. Além de baixar, nós congelamos a tarifa. Portanto, os anos de 23, 24, 25 e 26, a tarifa está congelada após essa redução. E estamos, nesse momento, numa negociação muito profunda com os nossos sócios paraguaios para baixar novamente. Embora não dê para adiantar qual seria essa tarifa, o que nós podemos afirmar a toda a população brasileira é que a tarifa da energia produzida por Itaipu para 27 será ainda mais barata do que essa que está sendo cobrada hoje. Portanto, julgamos assim um momento histórico. Em 53 anos, conseguimos, depois de tanto tempo, baixar de tal maneira a tarifa e ainda garantir que continue baixando a partir de agora.
1: Pois é, diretor, existe esse papel importante de Itaipu, né? Uma empresa pública na estabilidade e previsibilidade do custo da energia no Brasil. O senhor pode explicar para a gente, para os nossos ouvintes, como é que ela faz essa contribuição?
11: Essa é a vantagem de ser uma empresa pública. Ela é 50% do Brasil, 50% do Paraguai, mas elas são absolutamente públicas. Ela não tem esse modelo das estatais brasileiras, porque Itaipu tem um tratado que a rege, mas ela consegue com isso atender os interesses dos dois países. E os dois países esperam exatamente isso. Primeiro, um preço justo, condições de garantir o investimento nas políticas socioambientais e, principalmente, previsibilidade. A população saber que pode contar com Itaipu, não só no preço, como na garantia. O termo que se usa muito é o termo de bateria. Eu acho que isso é importante dizer. Hoje, tem muita energia a partir do vento e a partir do sol, que é eólica e fotovoltaica. Essas energias são muito boas, são baratas, são limpas, mas elas são intermitentes. Se não tiver vento e não tiver sol, você não tem a energia. E aí, nesse momento, entra Itaipu, que ela tem uma energia firme e garante. Por exemplo, agora, estamos conversando com o Brasil todo já é à noite, e ele tem uma energia acesa na casa dele. Essa energia é Itaipu que garante. Então, nós garantimos a estabilidade no preço e na certeza que todas as pessoas têm na sua casa a energia.
0: Pois é, eu ia até falar dessas novas fontes, desse momento de transição energética que a gente vive, porque Itaipu marcou um momento quando foi criada, né? Marcou ali essa coisa da cooperação, dessa integração sul-americana, e agora a gente vive um outro momento, que é o momento da transição energética. E a empresa também incentiva, né, pesquisas na área de geração de energia, de novas energias, como o senhor mencionou aí, a solar e a eólica.
11: Temos muitas pesquisas. A verdade é que a crise climática, ela é um fato concreto. E essa crise climática, ela exige a transição energética. A Itaipu já é um modelo no mundo de transição energética. Ela produz uma energia limpa, de qualidade barata. Agora, além disso, nós pesquisamos e produzimos, por exemplo, a energia fotovoltaica no fio d'água. Como nós temos um reservatório gigante, as placas solares ficam no fio d'água produzindo energia solar. Nós temos também experiência com hidrogênio verde, que é uma pesquisa já de 20 anos na Itaipu. Temos também o biogás, que também produz a partir de restos de alimentos energia. E temos agora também a essência, a matéria-prima para fazer o SAF, que é o combustível de aviação. Então, Itaipu garante a produção de energia firme, mas faz um grande investimento também em energias alternativas para garantir a transição energética que o mundo cobra e o Brasil já está fazendo.
1: Agora, diretor, Itaipu também contribui para o desenvolvimento social e econômico de mais de 400 municípios no país, né? Que tipos de projetos a empresa desenvolve nesses locais?
11: Nós atingimos hoje 434 municípios que compõem o nosso território. Esses municípios, eles emitem resíduos para o reservatório. Para conter a emissão de resíduos, nós investimos muito em políticas socioambientais, ou seja, geração de emprego, renda, com a construção de uma política ambiental. Nós estamos falando de estradas rurais sendo asfaltadas, de investimento em placas solares em prédios públicos. Estamos falando, investimos muito nisso, em associação de catadores e catadoras. Isso é um trabalho fantástico, porque os agentes ambientais são os catadores e catadoras no nosso país. E no nosso território, a Itaipu entra com caminhões, com elevadores, com tratores, fazendo não só que essas pessoas associadas, essas cooperativas, recolham o lixo das ruas, como melhorem em muito a sua renda. Além, lógico, da produção orgânica da agricultura familiar. Portanto, são investimentos que mudam a vida das pessoas, mas fazem uma política socioambiental.
0: Agora, diretor, para a gente concluir, que a gente só tem mais um minutinho, a gente mencionou aqui o passado, o presente, queria que o senhor falasse um pouco do que esperar de Itaipu para o futuro, para as próximas décadas.
11: Olha, o futuro é Itaipu produzir ainda mais energia hidroelétrica. Nós estamos agora com muitos estudos, com consultoria, para aumentar a produtividade. Nós temos 20 unidades geradoras, 18 sempre funcionando e 2 ficam de backup, de reserva. A ideia é fazermos estudos para colocar mais 2 unidades geradoras e aumentar a capacidade de cada uma delas, que já estão instaladas ali há mais de 40 anos. É oferecer mais energia limpa, barata, para a população brasileira e paraguaia, garantindo a transição que tanto o mundo precisa.
1: Bom, conversamos com o NVR, diretor-geral de Itaipu Binacional. Diretor, obrigado pela entrevista aqui à Voz do Brasil.
11: Um grande abraço.
0: Em uma semana, já foram renegociados R$1 bilhão em dívidas por meio do novo Desenrola Brasil.
1: O programa oferece condições facilitadas de pagamento para ajudar os brasileiros a quitarem seus compromissos financeiros e saírem do vermelho.
0: E essa semana, o programa começa a atender os estudantes que contrataram o FIES e estão com parcelas em atraso.
12: Para trazer alívio ao bolso dos brasileiros e diminuir os índices de inadimplência, foi lançado o novo Desenrola Brasil. São oferecidos descontos de até 90% sobre dívidas antigas, prazo de até 4 anos para pagar e juros reduzidos. Desde o lançamento, na semana passada, o programa acumula cerca de R$1 bilhão em dívidas renegociadas. E o volume de pedidos segue em expansão, segundo o ministro da Fazenda, Dario Durigan.
13: São 200 mil pedidos já em avaliação dos bancos, desses 200 mil, 100 mil praticamente fechados e em volume crescente. Cada dia a gente tem visto mais renegociações sendo feitas, o que é muito importante.
12: O foco do programa são consumidores que ganham até 5 salários mínimos, o equivalente a R$ 8.105. Aqueles que têm dívidas contratadas até 31 de janeiro de 2026, com atraso entre 90 dias e 2 anos, poderão renegociar diretamente com os bancos dívidas de cartão de crédito, cheque especial ou crédito pessoal sem garantia. O programa também oferece condições especiais para micro e pequenas empresas e produtores rurais quitarem seus débitos. E a renegociação para estudantes com empréstimos do FIES deve começar a valer essa semana, afirmou o ministro.
13: O FIES para os inadimplentes deve estar totalmente operativo. A medida provisória semana passada deu as condições, os bancos têm tirado dúvidas junto com o MEC e a Fazenda. Essa semana vai estar operativo.
12: O novo Desenrola tem previsão de duração de 90 dias. De acordo com o ministro Dario Durigan, em breve, o programa vai entrar em uma nova fase voltada para estimular os adimplentes. Reportagem Natália Kosli.
0: Você tem dificuldade de guardar dinheiro ou medo de perder o que investiu? Pois olha só, começa a valer hoje o Tesouro Reserva.
1: O novo título é focado em quem quer montar uma reserva de emergência com segurança, uma vez que não sofre com as oscilações do mercado e rende a taxa Selic.
0: O Tesouro Reserva tem rendimento a partir do primeiro dia útil após a aplicação. E o valor mínimo para começar a investir é de R$1.
1: A novidade já está disponível para correntistas do Banco do Brasil.
14: O Tesouro Nacional, o AB3 e o Banco do Brasil lançaram oficialmente o Tesouro Reserva, novo título do Tesouro Direto voltado para quem deseja começar a investir e formar reserva de emergência. O produto começa a funcionar nesta segunda-feira 11, com operações disponíveis 24 horas por dia, nos 7 dias da semana. O novo título vai ter rendimento indexado à taxa Selic e vai poder ser adquirido com aplicação mínima de R$1. Diferente do Tesouro Selic, o Tesouro Reserva não vai ter marcação a mercado, o que evita oscilações no valor do investimento em períodos de instabilidade financeira. Inicialmente, o produto vai ficar disponível para clientes do Banco do Brasil. Segundo o Tesouro Nacional, a proposta é ampliar o acesso da população aos investimentos públicos e incentivar a educação financeira. O título permite aplicações de até R$ 500 mil por mês, sem limite para resgates. As operações doações vão ser feitas pelo aplicativo Investimentos BB com transferências via Pix. O Tesouro Reserva seguirá as mesmas regras tributárias dos demais títulos do Tesouro Direto. O imposto de renda vai ser cobrado apenas sobre os rendimentos no momento do resgate. Também poderá haver cobrança de IOF em retiradas realizadas em até 30 dias. Claudimário Carvalho, para a Voz do Brasil.
0: A partir de hoje, brasileiros que viajarem para a China por até 30 dias não vão precisar de visto.
1: E o mesmo acontece com os chineses que vêm visitar o Brasil. Também não vão precisar de visto por um período de até 30 dias.
0: Os dois países fizeram um acordo de isenção recíproca de visto, que tem validade até o dia 31 de dezembro desse ano.
1: A medida vale para visitas de turismo, negócios, eventos, atividades artísticas, culturais e desportivas.
0: O Brasil apresentou o painel de monitoramento de agrotóxicos na vida aquática, ferramenta que integra dados coletados em diferentes bacias hidrográficas do país, identificando contaminação de águas por defensivos agrícolas.
1: De acordo com os dados, foram realizadas mais de 10 mil análises que apontaram riscos em 1,3% das amostras.
0: Segundo o ministro do Meio Ambiente e Mudança do Clima, João Paulo Capobianco, o Brasil, como grande produtor de alimentos, deve se alinhar com a sustentabilidade, protegendo o solo, as nascentes e as pessoas que utilizam esses produtos.
15: Sabemos que no século XXI, competitividade e sustentabilidade não podem mais caminhar separadas. Produzir alimentos exige também proteger a água, a biodiversidade, os territórios e a saúde humana. Esse é o desafio que está diante de nós.
1: A ministra do Desenvolvimento Agrário e Agricultura Familiar, Fernanda Machiavelli, afirmou que os dados permitem realizar um trabalho de conscientização com produtores para que usem produtos mais modernos e eficazes.
16: A gente não pode seguir botando em risco a vida e a saúde dos trabalhadores rurais, nem a vida das comunidades que estão em volta, usando substâncias lá da década de 70, que seguem aqui em uso, quando nós já temos alternativas muito mais seguras, com a mesma capacidade de garantir a nossa excelência na produção.
0: É deixar os espaços urbanos mais verdes e assim fortalecer o enfrentamento à mudança do clima.
1: E uma das medidas é incentivar os planos municipais de plantio de árvores nas cidades brasileiras.
17: O governo do Brasil anunciou o edital Arboriza Cidades, que destinará 19 milhões de reais para que os municípios elaborem ou revisem seus planos e realizem ações de arborização urbana. Outra iniciativa apresentada foi o GeoCal, ferramenta que mapeia as ilhas de calor nas cidades e permite identificar e planejar ações para ampliar e qualificar as áreas verdes. Lançado em 2024, o programa Cidades Verdes Resilientes demonstra avanços expressivos na promoção da qualidade ambiental e no fortalecimento da resiliência urbana frente à mudança do clima, alcançando cerca de 1.300 municípios brasileiros, o equivalente a 23% do total. A iniciativa segue as diretrizes previstas no Plano Nacional sobre Mudança do Clima, o Plano Clima. Para acessar o edital Arboriza Cidades, acesse gov.br/MMA. Thaisa Vitória para a Voz do Brasil.
0: A partir de agora, a atividade circense passa a ser reconhecida como uma manifestação da cultura e da arte popular em todo o território nacional.
1: Com a nova legislação, o circo passa a contar com um respaldo institucional reforçado como patrimônio cultural brasileiro.
0: E isso amplia as possibilidades de políticas públicas voltadas à valorização, preservação e fortalecimento do setor.
1: Dados da Funarte indicam que o Brasil possui cerca de 800 circos de lona em atividade, responsáveis pelo sustento direto de aproximadamente 20 mil profissionais.
0: E essas foram as notícias do governo do Brasil.
1: Uma realização da Secretaria de Comunicação Social da Presidência da República.
0: Com produção da empresa Brasil de Comunicação.
1: Fique agora com as notícias do Poder Judiciário e do Congresso Nacional. Uma boa noite.
0: Boa noite para você e até amanhã.
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19: Você vai ouvir agora notícias do Poder Judiciário. STF valida a lei da Paraíba que permite ao usuário usar cartão físico para identificação em planos de saúde.
20: TSE vai realizar a confirmação do teste público da urna de 13 a 15 de maio.
19: STJ publica novo edital de chamamento de juízes para auxílio temporário em sessões de direito público, privado e penal.
20: Boa noite, eu sou Carlos Eduardo Cunha.
19: E eu sou Walter Lima.
20: O Supremo Tribunal Federal valida a lei do Estado da Paraíba que obriga planos de saúde a oferecer alternativa de identificação física aos usuários nos casos em que haja necessidade de aplicativo ou token.
19: A decisão foi tomada pelo plenário do STF em sessão virtual. Marcelo Della Libera.
21: A lei questionada garante aos beneficiários do plano de saúde a possibilidade de apresentar uma carteira física como forma válida de identificação diante de falhas técnicas ou impossibilidade de acesso à plataforma digital. Em sessão virtual, o plenário do Supremo Tribunal Federal acompanhou o relator da ação, ministro Nunes Marques, e concluiu que a norma estadual não altera o núcleo dos contratos de planos de saúde, mas atua de forma complementar na proteção do consumidor.
20: TSE vai realizar a confirmação do teste público da urna de 13 a 15 de maio.
19: Os participantes retornam ao tribunal para validar correções e aprimoramentos nos sistemas eleitorais. Fábio Ruas.
22: As investigadoras e os investigadores que participaram da 8ª edição do teste da urna no ano passado agora voltam ao TSE para verificar se as contribuições para o aprimoramento dos sistemas eleitorais foram implementadas. As sugestões de melhoria foram apresentadas pelos participantes do teste. A verificação vai ser de 13 a 15 de maio, sempre de 10 horas da manhã às 6 da tarde, na sede do TSE em Brasília.
20: O STJ publicou novo edital de chamamento público de juízes para preenchimento de 30 vagas para auxílio temporário.
19: Os colegiados são das primeiras, ou seja, são das primeira, segunda e terceira sessões, especializadas em direito público, privado e penal, respectivamente. Fátima Uchoa.
23: Estão previstas 10 vagas em cada sessão. O prazo de auxílio ao STJ é de 6 meses, com possibilidade de prorrogação. Os magistrados convocados atuarão de forma remota e sem prejuízo das atividades na jurisdição originária. Podem se candidatar juízes vitalícios de primeira instância, mesmo que atuem como substitutos no segundo grau ou nas turmas recursais do sistema dos juizados especiais. As informações completas sobre requisitos para participação estão no site do STJ. As inscrições estão abertas de hoje até 17 de maio.
20: A Justiça do Trabalho deu um passo histórico no aumento do acesso de trabalhadores amazônicos a direitos.
19: Em Manaus, tribunais trabalhistas assinaram acordos de cooperação voltados ao atendimento de populações de difícil acesso. William Nascimento.
24: A Justiça do Trabalho quer ampliar o atendimento a trabalhadores que vivem em regiões de difícil acesso na Amazônia. Durante encontro realizado em Manaus, representantes dos tribunais trabalhistas do Norte decidiram unir esforços para levar serviços da justiça a comunidades ribeirinhas, indígenas e às cidades afastadas. Os tribunais também assumiram o compromisso de irem até esses locais com mais frequência para aproximar ainda mais a justiça da população amazônica.
20: Volkswagen é condenada a pagar 15 milhões de reais por fraudes no controle de emissão de gases em veículos.
19: Sentença atende a pedidos do MPF. Vanessa Pereira.
25: Segundo as investigações, a montadora embutiu um software que burlava os testes de emissão de poluentes em mais de 17 mil unidades da picape Amarok, fabricadas entre 2011 e 2012. A prática viola não só as resoluções do Conselho Nacional do Meio Ambiente, como a própria Constituição Federal, e causa prejuízos ambientais até hoje, já que muitos dos veículos continuam em circulação. O Ministério Público Federal recorreu da decisão para que o valor da indenização seja de 30 milhões de reais, quantia que corresponde à gravidade dos atos da Volkswagen.
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20: Boa noite.
19: E até amanhã.
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0: Boa noite.
1: Boa noite.
0: Golpes virtuais, invasões de sistemas e roubo de dados têm feito cada vez mais vítimas no Brasil. Para tentar frear o avanço dos crimes cibernéticos, a Comissão de Ciência e Tecnologia aprovou um projeto que moderniza o Código Penal e endurece as punições para criminosos digitais.
1: A proposta detalha novas condutas criminosas e estabelece penas proporcionais à gravidade das invasões. As informações com o repórter Bruno Lourenço.
2: O projeto aprovado na Comissão de Ciência, Tecnologia, Inovação e Informática atualiza a legislação brasileira em um cenário de crescimento das ameaças digitais. Segundo o relator, senador astronauta Marcos Pontes, do PL de São Paulo, o Brasil só está atrás do México, na América Latina, em número de tentativas de ataques cibernéticos. A proposta cria tipos penais mais específicos e aumenta as punições aplicáveis. Marcos Pontes alertou também que o uso de ferramentas de inteligência artificial pode facilitar o desenvolvimento de mecanismos de invasão ainda mais sofisticados e acessíveis a um número maior de criminosos.
3: Diante desse contexto, é necessário dotar os órgãos públicos responsáveis pela fiscalização e investigação e pela persecução penal com os instrumentos jurídicos adequados para lidar com esse tipo de crime.
2: O texto seguiu para a Comissão de Constituição e Justiça.
0: E após denúncias de crise humanitária, avanço do garimpo ilegal e aumento da violência na terra indígena Yanomami, o Senado instalou uma subcomissão para acompanhar as políticas públicas direcionadas ao grupo indígena.
1: O colegiado vai fiscalizar ações do governo e discutir medidas para fortalecer a proteção aos Yanomamis. A reportagem é de Patrícia Oliveira.
4: A subcomissão permanente vai acompanhar, fiscalizar e aprimorar as políticas públicas voltadas aos povos Yanomami. A senadora Damaris Alves, do Republicanos do Distrito Federal, foi eleita presidente da subcomissão. Ela afirma que persistem problemas graves nas comunidades indígenas, como desnutrição infantil, dificuldades de acesso à saúde, além da atuação de redes criminosas ligadas ao garimpo ilegal, dificultando o trabalho de assistência. Segundo a senadora, a infraestrutura de saúde disponível é insuficiente para atender às necessidades das comunidades, especialmente em casos que exigem tratamento prolongado.
5: Informo que nós teremos diligência na área Yanomami. E nós teremos, além de diligência de senadores, visita técnicas dos técnicos da comissão.
4: A subcomissão já tem um plano de trabalho pronto para acompanhar de forma permanente as ações governamentais e propor soluções legislativas e administrativas para a proteção desses povos indígenas.
0: Muitos jovens que deixam abrigos e famílias acolhedoras ao completar 18 anos precisam enfrentar sozinhos os desafios da vida adulta sem apoio financeiro, qualificação profissional ou oportunidades de trabalho.
1: Para mudar essa realidade, um projeto em análise no Congresso prevê ações de capacitação, acesso à educação e incentivo à inserção desses adolescentes no mercado de trabalho. Os detalhes na reportagem de Alexandre Campos.
6: Segundo o autor do projeto, o senador astronauta Marcos Pontes, do PL de São Paulo, além de as entidades de acolhimento serem obrigadas a acompanhar os jovens desligados, com foco em sua inclusão socioeconômica, a proposta também obriga as empresas a ofertarem vagas de aprendizes para adolescentes em situação de acolhimento institucional e aos que já tiverem sido desligados desse serviço após completarem 18 anos. Na opinião do senador, essas medidas criam condições para que esses jovens entrem no mercado de trabalho em pé de igualdade com as demais pessoas de sua faixa etária.
7: Imagina o que passa na cabeça de um jovem desse. Como é que eu vou me virar? O que eu vou fazer? Quando você tem a possibilidade de ofertar oportunidades para que eles possam estudar, para que eles possam fazer um curso técnico, aquela preocupação, tudo o que eu vou fazer, começa a ter um sentido, começa a ver um caminho para frente. Positivo.
6: Segundo dados do Sistema Nacional de Adoção e Acolhimento do Conselho Nacional de Justiça, o Brasil conta atualmente com mais de 35 mil crianças e adolescentes em serviços de acolhimento institucional ou familiar.
0: E o governo vetou o projeto que permitia contar o estágio como experiência profissional e critério em concursos públicos.
1: O governo argumentou que a proposta descaracteriza o papel pedagógico do estágio e fere a autonomia de estados e municípios. Repórter Márcio Maturana.
8: Foi vetado o projeto aprovado pelo Congresso em que o estágio valeria como tempo de experiência.

0: excelência profissional e como prova em concurso público. O Poder Executivo argumentou que isso ia tirar o caráter pedagógico e seria inconstitucional ao ferir a autonomia de estados e municípios. No Senado, o texto foi relatado pela senadora Damares Alves, dos Republicanos do Distrito Federal.
1: Estudos sobre juventude e mercado de trabalho indicam que esse grupo enfrenta um ciclo perverso. Não consegue o primeiro emprego por falta de experiência e sem oportunidade de atuação formal. Permanece fora do mercado. Ao reconhecer o estágio como experiência profissional, o PL contribui para mitigar essa desigualdade.
0: Agora, o veto precisa ser analisado pelo Congresso Nacional.
2: A medida provisória que trata da renovação automática da CNH para motoristas sem multa está na pauta do plenário desta semana.
3: Também pode ser votada a criação da Política Nacional para Estudantes com Altas Habilidades ou Superdotação. Repórter Pedro Pincer.
4: O plenário deve analisar nesta terça-feira a medida provisória que prevê a renovação automática da Carteira Nacional de Habilitação para motoristas cadastrados no Registro Nacional Positivo de Condutores. O benefício vale para quem não cometeu infrações com pontuação nos últimos 12 meses. O texto ainda autoriza o condutor a escolher a emissão da carteira apenas em formato digital. Para o relator, senador Renan Filho, do MDB de Alagoas, o fim da exigência da CNH física pode reduzir os custos para o cidadão.
5: A manutenção da opção pelo documento físico assegura a liberdade de escolha. Queria dizer aos parlamentares, protagonismo ao cidadão. A medida barateia, simplifica e digitaliza, desburocratiza e dá protagonismo ao cidadão, sem prejuízo àqueles que preferem, obviamente, a versão impressa.
4: Já na quarta-feira, pode ser votado o projeto que estabelece a Política Nacional para Estudantes com Altas Habilidades ou Superdotação. Também estão na pauta da semana o projeto que dispensa novas provas para a fixação de indenização por dano moral contra condenado por crimes do Código Penal e o texto que define os deveres funcionais e responsabilidades dos membros dos Conselhos dos Direitos da Criança e do Adolescente Nacional, estaduais, distrital e municipais.
2: Há 30 anos, a urna eletrônica mudou a forma de votar no Brasil, acelerou a apuração dos resultados e se tornou referência mundial em tecnologia eleitoral.
3: Mas apesar do reconhecimento internacional, o sistema ainda enfrenta a desconfiança de parte da população brasileira. A reportagem é de Raíssa Abreu.
6: A urna eletrônica foi usada pela primeira vez nas eleições municipais de 1996. No ano 2000, 100% das eleições brasileiras foram informatizadas. O país é hoje uma referência mundial no assunto, como lembra o senador Randolfe Rodrigues, do PT do Amapá.
7: A democracia brasileira é uma das democracias mais admiradas do planeta, exatamente pelas urnas eletrônicas.
6: Mas apesar do pioneirismo, a urna eletrônica está entre os assuntos que mais dividem opiniões no país. No Senado, está em análise na Comissão de Direitos Humanos um projeto para que o voto seja impresso. Para a senadora Damares Alves, do Republicanos do Distrito Federal, a insegurança tem a ver com a falta de letramento digital da população e com recentes escândalos de corrupção.
8: E esse ano, a dúvida vai ser maior por causa da fraude do INSS, que era tudo eletrônico. E eles disseram, ó, lá no eletrônico eles roubam nós. Então a gente vai ter questionamento, especialmente para o povo que não entende de tecnologia.
6: No passado, quando os votos eram feitos em papel, eram comuns os casos de desaparecimento de cédulas e até de urnas, como lembrou a professora aposentada da Universidade de Brasília, Jodete Amorim, que chegou a trabalhar como mesária e fiscal.
3: Com edição de Paula Groba e trabalhos técnicos de João Lira, o Jornal do Senado fica por aqui. Acompanhe agora as notícias da Câmara dos Deputados. Boa noite.
2: Boa noite e até amanhã.
9: 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Deputados reconhecem profissão de trabalhador em refeições coletivas.
10: Câmara cria homenagens para destaques na ciência e no meio ambiente.
9: Bancada ligada à segurança pública pede a redução da maioridade penal.
10: Boa noite. Alberto Fraga, do PL do Distrito Federal, cobra do Senado a votação de propostas de segurança pública aprovadas pela Câmara. O deputado cita caso recente de violência sexual contra crianças para defender a redução da maioridade penal em crimes graves.
11: Alberto Fraga também pede avanço de proposta que obriga o Estado a avisar mulheres sobre a saída da prisão de ex-companheiros que representem ameaça. Ele afirma que o Congresso precisa dar prioridade a medidas capazes de enfrentar a violência e proteger possíveis vítimas.
10: Maurício Marcon, do PL do Rio Grande do Sul, critica o veto do Executivo a artigo de projeto que aumentava a pena para roubo seguido de lesão grave para 16 a 24 anos. Ele afirma que a punição mais severa é necessária para crimes que deixam vítimas com sequelas permanentes.
11: Maurício Marcon também defende a redução da maioridade penal em casos de crimes graves cometidos por adolescentes. Ele sustenta que o Congresso deve priorizar medidas de segurança pública, especialmente diante de casos recentes de violência contra crianças.
10: Para Zé Trovão, do PL de Santa Catarina, é preciso reduzir a maioridade, com o argumento de que a legislação atual favorece a impunidade. Na visão do deputado, crimes graves cometidos por menores exigem resposta mais dura do Congresso Nacional.
11: O parlamentar também critica o governo e outros setores políticos por, segundo ele, não darem a devida atenção ao caso. Zé Trovão acredita que a falta de posicionamento reforça a sensação de insegurança e evidencia a necessidade de mudanças na legislação penal.
10: Coronel Crisóstomo, do PL de Rondônia, defende a redução da maioridade penal como medida urgente para combater crimes graves. Ele argumenta que casos de violência envolvendo menores exigem resposta mais rigorosa do Congresso.
11: O deputado afirma que a proposta é necessária para proteger a população e evitar novos crimes, cobrando ação imediata dos parlamentares. Coronel Crisóstomo afirma que a mudança na legislação é essencial diante do aumento da criminalidade e da sensação de impunidade.
10: Sargento Gonçalves, do PL do Rio Grande do Norte, é favorável à redução da maioridade penal, argumentando que a medida é necessária para combater a impunidade. Segundo ele, crimes cometidos por menores têm gerado insegurança e exigem uma resposta mais rigorosa do Estado.
11: O deputado também critica a falta de posicionamento de setores políticos sobre casos de violência e afirma que há pressão popular pela mudança na legislação. Para Sargento Gonçalves, o Congresso deve avançar no tema e dar uma resposta à sociedade.
10: A redução da maioridade penal é uma das pautas defendidas por Dr. Zacarias Calil, do MDB de Goiás. O parlamentar cita dados sobre estupros coletivos contra crianças e adolescentes e afirma que o aumento desses crimes exige resposta mais rigorosa do Estado brasileiro.
11: Dr. Zacarias Calil também cobra o endurecimento das penas para crimes sexuais contra menores e para a divulgação de imagens criminosas nas redes sociais. Ele pede ainda o fortalecimento da rede de proteção à infância, com apoio psicológico às vítimas e assistência às famílias.
10: Juliana Cardoso, do PT de São Paulo, apoia o avanço de propostas de combate à violência contra a mulher e pede a criminalização da misoginia. Segundo a parlamentar, mulheres seguem enfrentando diariamente agressões, discursos de ódio e feminicídio.
11: Juliana Cardoso menciona projetos de autodefesa, afirmando que iniciativas desse tipo ajudam mulheres em situações de vulnerabilidade. Para a deputada, porém, a proteção efetiva depende de políticas públicas e de leis mais rígidas contra a violência e a discriminação.
9: Justiça.
10: Jandira Fegali, do PCdoB do Rio de Janeiro, contesta procedimento adotado pelo Congresso em sessão que derrubou o veto presidencial ao chamado PL da dosimetria. A deputada considera irregular o fatiamento de um veto integral.
11: Jandira Fegali anuncia que parlamentares vão recorrer ao STF para tentar anular a sessão. Ela argumenta que a redução de penas para condenados por crimes contra o Estado Democrático de Direito funciona como uma forma indireta de anistia aos envolvidos nos atos de 8 de janeiro.
10: Bia Kicis, do PL do Distrito Federal, critica parlamentares que recorreram ao STF contra a derrubada do veto à lei da dosimetria. A deputada afirma que a votação no Congresso deve ser respeitada por representar decisão legítima do Poder Legislativo.
11: Bia Kicis também contesta a classificação de manifestantes condenados pelos atos de 8 de janeiro como golpistas. Ela argumenta que a revisão das penas busca corrigir possíveis excessos da justiça.
10: Érica Cocai, do PT do Distrito Federal, critica a condução da votação sobre a dosimetria, afirmando que houve violação da Constituição, e defende o direito de recorrer ao Supremo Tribunal Federal. Ela alega que a medida favorece criminosos e compromete a segurança jurídica.
11: Érica Cocai também associa o debate a episódios ligados a ataques às instituições, acusando adversários de incoerência ao defenderem mudanças legais. Para ela, a polarização atual reflete a disputa entre a preservação da democracia e ações que, segundo avalia, colocam o sistema em risco.
9: Saúde.
10: Comissão de Saúde aprova prioridade no atendimento para pessoas com doenças graves. A repórter Sofia Peçanha tem os detalhes.
12: A Comissão de Saúde da Câmara dos Deputados aprovou o projeto que garante atendimento prioritário para pessoas com doenças graves em locais públicos e privados, como bancos, repartições públicas e concessionárias de serviços. Atualmente, a lei já dá prioridade para idosos, pessoas com deficiência, gestantes, lactantes, pessoas com criança de colo e obesos. Com a alteração da lei de atendimento prioritário, os pacientes com doenças graves também passam a ter esse direito. Durante a votação da comissão, o relator, o deputado Célio Silveira, do MDB de Goiás, destacou o objetivo central do projeto.
13: A gente priorizar as pessoas que têm doenças graves no rol das prioridades, porque normalmente essas pessoas não têm a atenção necessária. E com esse projeto de lei aí sendo aprovado, elas vão ter prioridades aí para que tenham um atendimento especializado, mais rápido e para que tenham mais atenção do poder público.
12: O texto aprovado inclui pacientes com doenças graves como esclerose múltipla, doença de Parkinson, cardiopatia grave e hanseníase, além de outras enfermidades consideradas graves por avaliação médica. O texto final reuniu outros 22 projetos que estavam sendo analisados em conjunto e que citavam várias doenças consideradas graves. Por isso, o relator fez uma mudança. Em vez de manter uma lista fixa de doenças na lei, ele propõe que a legislação trate de forma mais geral as pessoas com doenças graves e dores crônicas. A definição detalhada de quais doenças entram nessa classificação ficaria a cargo de uma regulamentação. O deputado Célio Silveira destacou que a medida busca garantir mais dignidade e um atendimento mais humanizado para esses pacientes.
13: E nós queremos dar apoio para essas pessoas, para que elas tenham prioridade no atendimento, para que elas tenham prioridade na medicação, no tratamento medicamentoso, porque isso com certeza vai ajudar milhões e milhões de brasileiros que hoje não têm esse atendimento prioritário.
12: O autor do projeto, deputado Felipe Carreiras, do PSB de Pernambuco, argumenta que o atendimento prioritário consiste em serviços individualizados que assegurem tratamento diferenciado e atendimento imediato. Agora, a proposta que dá prioridade de atendimento a pessoas com doenças graves aguarda análise da Comissão de Constituição e Justiça. Da Rádio Câmara de Brasília, Sofia Peçanha.
9: Direitos Humanos. Tiago Dimas, do Podemos, parabeniza o trabalho da Associação de Pais, Profissionais e Amigos de Pessoas Atípicas de Araguatins, no norte de Tocantins. Ele conta que a iniciativa reúne profissionais e voluntários em ações de acompanhamento terapêutico.
10: Tiago Dimas também defende políticas públicas permanentes e o envio de recursos federais para apoiar instituições voltadas à inclusão. Ele afirma que o fortalecimento dessas iniciativas é essencial para ampliar o acesso a terapias e melhorar a qualidade de vida das famílias atendidas.
11: Maria Reis, do PSB de Pernambuco, comemora o avanço de projeto de sua autoria que estabelece a sobrecarga de quem tem a guarda de filho menor de idade e a comprovação do abandono afetivo por parte do genitor ausente como critérios para fixar o valor da pensão alimentícia.
14: A gente sabe da sobrecarga das mulheres e até de alguns homens, quando são abandonados pelos seus companheiros e companheiras, pais ou mães dos seus filhos, que ficam assim, com a carga maior, com a educação, com a saúde, com o lazer dos seus filhos. Então, a partir do momento que o genitor abandonar o seu filho, terá que garantir uma pensão maior para que ele possa sobreviver de forma mais condizente com a sua realidade.
10: A medida, segundo Maria Reis, busca tornar mais justa a divisão de responsabilidades. O texto, no entanto, mantém o critério de observar as necessidades do filho e as possibilidades financeiras do genitor alimentante. O projeto agora segue para análise do Senado.
9: Ciência e tecnologia.
11: Câmara cria prêmios para homenagear pesquisadores ou instituições de destaque na ciência e no meio ambiente. O repórter Marcelo Lascher nos conta mais sobre as premiações.
15: A Câmara dos Deputados aprovou a criação de dois prêmios, um para homenagear pessoas e empresas de destaque na área de ciência e tecnologia e outro para reconhecer boas práticas de desenvolvimento sustentável. O prêmio dedicado à ciência e inovação recebeu o nome de César Lattes, físico e matemático brasileiro de renome mundial, conhecido por ter participado da descoberta de uma partícula subatômica chamada Meson Pi, importante para o conhecimento nuclear. O prêmio César Lattes será destinado a empresas e pesquisadores com atuação de destaque em ciência, tecnologia e inovação. Serão até 5 homenageados por ano, escolhidos pela Comissão de Ciência, Tecnologia e Inovação da Câmara. O prêmio é concedido desde 2021 pela comissão. Com a aprovação do projeto apresentado pelos deputados Márcio Gerri, do PCdoB do Maranhão, e Geraldo Rezende, do União do Mato Grosso do Sul, passa a ser um reconhecimento oficial da Câmara a pessoas e entidades que contribuem para o desenvolvimento da ciência, da tecnologia e da inovação no Brasil. O relator da proposta foi o deputado Inácio Arruda, do PCdoB do Ceará.
16: Ao homenagear a figura de Lattes, o projeto torna perene uma premiação que representa um marco simbólico e institucional na valorização da ciência brasileira, por meio da associação do prêmio ao nome de um dos mais brilhantes pesquisadores da história do país. É oportuno lembrar que Lattes é uma das figuras mais emblemáticas da história da ciência do Brasil, tendo desempenhado um papel central na inserção do país no cenário científico internacional e na consolidação das nossas instituições de pesquisa.
15: Também foi aprovado o Prêmio Câmara Ambiental de Desenvolvimento Sustentável, que vai reconhecer até 15 pessoas ou organizações por ano por projetos na área de meio ambiente. Da Rádio Câmara de Brasília, com informações de Antônio Vital, Marcelo Larcher.
9: Desenvolvimento Regional.
10: Após 13 anos, o STF volta a analisar mudanças na lei dos royalties de petróleo. Rosângela Gomes, do Republicanos, defende a manutenção da atual partilha para o Rio de Janeiro, alegando que a Constituição garante o recurso para compensar os danos ambientais decorrentes da extração.
11: A legisladora lembra que o Estado já enfrenta dívidas altas e não pode perder mais receitas. Rosângela Gomes reforça que, apesar de entender a importância da partilha com o restante do país, a verba advinda dos royalties é vital para a saúde, educação e segurança do povo fluminense.
10: Paulo Lemos, do PT, parabeniza 5 municípios do Amapá que fizeram aniversário em 1º de maio. Ao citar a vocação econômica de cada um deles, o deputado destaca a importância da parceria entre o governo estadual e a bancada federal na transformação da realidade da população.
11: Paulo Lemos fala da produção agrícola e das belezas naturais de Porto Grande, que completou 34 anos, da mineração em Pedra Branca do Amapari, da criação de búfalos em Cutias do Araguari, da produção de pescados em Pacuúba e da localização estratégica de Itaubal, todas com 32 anos.
10: Agostinho Ribeiro, do PP, cita investimentos em obras de abastecimento de água no interior de Sergipe, com a inauguração de estações de tratamento e adutoras em municípios do Alto Sertão. Ele conta que as ações ampliam o acesso à água para milhares de famílias da região.
11: Agostinho Ribeiro lembra que os investimentos em infraestrutura hídrica fortalecem a produção agrícola, geram empregos e promovem desenvolvimento no sertão sergipano. Ele defende obras estruturantes como alternativa para melhorar a qualidade de vida da população nordestina.
9: Trabalho.
10: Alfredinho, do PT de São Paulo, comemora a definição de uma data final para a votação do relatório da Comissão Especial sobre o fim da escala 6x1. Ele sustenta que a redução da jornada vai gerar oportunidades de trabalho e que os empresários vão se adaptar bem às mudanças.
11: Sobre o risco de demissões, Alfredinho pondera que o desemprego resulta mais da automação e da robotização da produção do que de direitos trabalhistas e cita exemplos de países que mantiveram o crescimento econômico depois da redução da carga horária de trabalho.
9: Votação.
10: A Câmara aprova projeto que regulamenta a profissão de trabalhador em refeições coletivas. O repórter Antônio Vital tem as informações.
17: A Câmara dos Deputados aprovou o projeto que regulamenta a profissão de trabalhadores em refeições coletivas. Esse profissional atua na produção, manipulação e distribuição de refeições em grande escala para empresas em ambiente não comercial, ou seja, não são aqueles que trabalham em restaurantes, mas sim no preparo de alimentos em escolas, hospitais e até em fábricas, ou seja, todos os lugares com refeitórios com capacidade para atender grande número de pessoas. Segundo a Associação Brasileira de Empresas de Refeições Coletivas, o setor emprega quase 300 mil pessoas e em 2025 forneceu mais de 40 milhões de refeições por dia. O texto aprovado trata de piso salarial, jornada de trabalho, adicionais de insalubridade e periculosidade, bem como de aposentadoria especial. O projeto remete essas definições para livre negociação entre patrões e empregados por meio de convenção ou acordo coletivo e para o que determina a legislação trabalhista. Deixa claro, por exemplo, que a jornada seguirá regras da Consolidação das Leis do Trabalho, a CLT, com possibilidade de jornadas diferenciadas e escalas de revezamento por negociação coletiva. E adicional de insalubridade ou periculosidade só em casos comprovados de más condições de trabalho, como explicou o relator da proposta em plenário, deputado João Carlos, do Republicanos do Amazonas.
18: Preserva-se nesse sentido a conformação constitucional da livre iniciativa e da autonomia privada coletiva, com especial destaque para o papel da negociação coletiva. No que se refere à aposentadoria especial, o substitutivo mantém alinhamento com a legislação previdenciária, deixando expresso que eventual reconhecimento do direito depende da efetiva exposição a agentes nocivos e do cumprimento dos requisitos legais e técnicos pertinentes.
17: O texto aprovado também prevê aposentadoria especial para segurados do regime geral de previdência social, desde que haja exposição habitual e permanente a agentes nocivos. Os profissionais de refeições coletivas também são aqueles que trabalham em cozinhas industriais, comunitárias, beneficentes e até em lugares como navios. O projeto que regulamenta essa profissão seguiu para análise do Senado. Da Rádio Câmara de Brasília, Antônio Vital.
9: Economia. Luiz Carlos Auli, do Podemos do Paraná, é favorável ao programa Desenrola 2 do governo federal, mas acredita ser insuficiente se não houver o enfrentamento da cobrança de juros abusivos. Ele orienta as famílias a só aceitarem renegociações com descontos acima de 90%.
19: Segundo o deputado, a dívida de milhões de brasileiros é formada quase totalmente por juros, já que muitas vezes o valor principal é quitado nas primeiras parcelas. Para Luiz Carlos Raul, o governo também é vítima dos juros, o que o impede de formar caixa para quitar a dívida com rentistas.
9: Sanderson, do PL do Rio Grande do Sul, apresentou um projeto para criar o Programa Nacional de Renegociação de Dívida das Famílias, com uso de 100% do FGTS para quitação de débitos. Para ele, o Desenrola 2 é insuficiente para enfrentar o endividamento da população.
19: Segundo Sanderson, além de facilitar pagamentos, a proposta foca em educação financeira para evitar novas dívidas. Ele acentua ainda que o projeto desburocratiza a limpeza do nome do consumidor, facilitando sua volta ao sistema de crédito sem constrangimentos.
9: Vermelho, do PL do Paraná, destaca a importância do projeto que amplia de R$ 81 mil para R$ 130 mil o teto de faturamento do microempreendedor individual. Segundo ele, a proposta corrige a defasagem do limite atual e beneficia milhões de trabalhadores informais que atuam como pequenos prestadores de serviço.
20: Nós estamos em 2026 e é claro que já estamos atrasados na atualização do valor de faturamento para o microempreendedor individual. Muitas pessoas usam o MEI. É o mecânico, é o corretor, é a manicure, é a cabeleireira, é o prestador de serviço esporádico, o pintor, o encanador, aquele cara que vem te atender na residência. Ele não é um cara fichado.
19: Vermelho também informa que a comissão especial foi instalada para analisar a proposta, defendendo a tramitação rápida do texto. A ideia, segundo o deputado, é atender a demanda dos empreendedores e permitir que a matéria siga o quanto antes para a sanção.
9: Termina agora o Jornal Câmara dos Deputados, com trabalhos técnicos de Everson Urani e apresentação de Márcio Aquilissardi e José Carlos Andrade. Uma ótima noite para você.
19: Você fica com as notícias do Tribunal de Contas da União. Boa noite.
9: Minuto do TCU.
21: 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O TCU encontrou falhas no planejamento, no monitoramento e na prestação de contas. 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Das 70 metas definidas no plano plurianual, 19 não foram alcançadas, o que representa 27% do total. O trabalho analisou a transferência de mais de 40 bilhões de reais entre 2021 e 2023 para o Sistema Único de Assistência Social. 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
4: Beleza, beleza, galera, vamos embora. Caruaru FM, a rádio rock da cidade. Victor Hugo por aqui, mais um Rock Life nessa noite de segunda-feira. Vamos embora então, começando esse programa que já faz parte da sua semana. Rock Life, de segunda a sexta, de 8 às 10 da noite. Vamos embora então.
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